0: Marina fosse vítima, que já estava mapeada para isso acontecer nos próximos dias. Então, esse esforço integrado que a gente tem realizado é para manter as nossas mulheres vivas.
1: Nas duas operações, o Laboratório de Operações Cibernéticas atuou na análise de evidências digitais, na identificação de conexões entre investigados e na articulação entre as forças de segurança envolvidas. O ministro da Justiça e Segurança Pública, Wellington César Lima e Silva, destacou a importância do trabalho integrado.
2: Nós temos um fluxo de cooperação permanente com a Polícia Federal, com as polícias civis dos diversos estados, com os ministérios públicos dos diversos estados, com os diversos órgãos de inteligência. Esse tipo de colaboração possibilita uma atuação integrada e qualificada no combate a esses crimes.
1: As investigações permanecem em andamento para análise do material apreendido, a identificação de outros envolvidos e a responsabilização dos investigados, conforme o avanço dos respectivos inquéritos policiais. Lembrando que os casos de violência contra mulheres podem ser denunciados pelo Ligue 180, que funciona 24 horas por dia, gratuitamente. Reportagem Márcia Fernandes.
3: E estão abertas as inscrições para o curso Gestoras em Rede, voltado à formação de gestoras estaduais e municipais que atuam com políticas públicas para as mulheres.
4: A capacitação é gratuita e será realizada de forma online.
5: Estão abertas as inscrições para o curso Gestoras em Rede, formação em gestão de políticas públicas para as mulheres. A iniciativa é destinada a gestoras estaduais e municipais responsáveis pela elaboração, coordenação e implementação de ações voltadas à promoção dos direitos das mulheres. O curso é gratuito, tem carga horária de 96 horas e vai ser realizado com atividades online, ao vivo e também em formato assíncrono. A formação integra uma estratégia nacional de fortalecimento da gestão pública e de cooperação entre União, estados e municípios. O objetivo é oferecer instrumentos para planejamento, execução, monitoramento e avaliação das políticas públicas, além de criar uma rede permanente de troca de experiências entre as equipes que atuam nos organismos de políticas para as mulheres. Ao final do curso, as participantes devem elaborar diagnósticos e planos de ação voltados aos próprios municípios e estados. Para se inscrever, acesse gestorasemrede.com.br. Claudimário Carvalho, para a Voz do Brasil.
4: As propagandas e publicidades sobre apostas de cota fixa, as chamadas bets, passaram a ter novas regras voltadas à proteção aos consumidores.
3: Elas estabelecem, entre outras coisas, limites sobre o que pode ser dito nessas propagandas, responsabilização solidária de quem veicula as publicidades e proteção às crianças e aos adolescentes.
4: Além disso, as propagandas de bets terão também que exibir mensagens de alerta sobre os riscos envolvidos nas apostas.
3: Sobre tudo isso, nós conversamos com a secretária de Prêmios e Apostas do Ministério da Fazenda, Daniele Correia.
4: Eu e Mariana Jungmann também falamos com ela sobre saúde e bets. Acompanhe.
6: Secretária Daniele Correia, muito bem-vinda à Voz do Brasil. Vamos falar um pouco sobre essas duas portarias que regulam a publicidade sobre as apostas de cota fixa. A gente pode traduzir que é uma regulamentação sobre as propagandas de bets, assim, para ficar mais claro para o nosso público. E o que estabelecem essas portarias?
7: Bom, obrigada. Para a gente é sempre importante aqui na Secretaria de Prêmios e Apostas ter a oportunidade de tratar sobre o tema. E, de fato, quando a gente está falando dessas duas portarias, as portarias mais recentes aqui, a gente está falando desse universo de publicidade, propaganda e ações de marketing nesse mercado de aposta de cota fixa. Acho que é sempre importante dizer que esse mercado de aposta de cota fixa é um serviço público, né? E a lei, a 14.790, é a lei que traz ali a regulamentação e traz ali diretrizes legais na implementação não só desse tema de publicidade, mas diversos outros temas. E a nova portaria interministerial ali, a 73, ela traz ali, reforça alguns conceitos, amplia ali a questão da proteção ao consumidor apostador, Mas também traz ali a distribuição da responsabilidade solidária em todo esse veículo de comunicação, de divulgação, seja pessoas físicas e jurídicas, nesse mercado de apostas. E a gente tem uma outra portaria que altera a portaria que trata de jogo responsável, que trata dessas obrigações também legais que os agentes operadores precisam cumprir.

0: entre publicidade, ações de marketing e propaganda, que é justamente as frases de advertência, né? O 18 mais, e foi importante para a gente ali trazer e clarificar sobre o tema.
1: Essas frases de advertência, né, que vão ter que conter nas publicidades, elas devem dizer o quê? E que tipo, e por que que esse tipo de mensagem é importante, secretária?
0: Bom, as frases é: o Ministério da Fazenda adverte. E aí você tem: aposta não é investimento. Essa é uma das frases. A outra é: apostar pode causar dependência, né? E uma questão de que apostar faz você perder dinheiro. Então é justamente nessa perspectiva, seja da saúde mental, seja da saúde financeira, do endividamento.
1: Ainda falando das mensagens, ela tem um tamanho mínimo, né? Ou seja, tem que estar num formato legível, facilmente visível, né, para o consumidor.
0: Exatamente. A gente traz ali, e aí de novo, né, a necessidade de que eles estejam ali num tamanho mínimo de 10%, e a gente reforça, inclusive, nessa nova portaria, que eles precisam estar de uma maneira horizontal, né? Porque muitas vezes, né, tornar essa frase de uma maneira muito mínima e verticalizada dificulta até a leitura por parte, né, da sociedade.
2: Praticamente escondendo a frase.
0: Exatamente. Né? Então, a necessidade de se ter isso de maneira legível, né, num contraste visual ali também, né, você ter um fundo ali que a pessoa consiga ler. E eu acho que são todas essas informações que são importantes.
2: Agora, um outro ponto importante dessa nova regulamentação sobre a publicidade de jogos é que ela passa a responsabilizar também quem faz a propaganda, né? Quem veicula a propaganda. E aqui a gente está falando, inclusive, dos influenciadores digitais, secretária, dos veículos de comunicação, e aí enxergando os influenciadores digitais também como uma espécie de veículo de comunicação, é isso? O que está previsto nessa responsabilização?
0: Sim, a ideia é a portaria, ela traz isso tanto voltado para pessoas físicas quanto para pessoas jurídicas, né, que veiculem, que distribuem, que impulsionem, né, que propaguem, não só a questão das bets ilegais, aí eu acho que é importante também, né, você ter essa responsabilização, porque quando você está falando de um ambiente ilegal, você não tem essas ferramentas à disposição daquele consumidor, daquele apostador, então, né, você fica muito mais frágil no desenvolvimento de riscos e de transtorno de jogo e do endividamento, então elas não precisam cumprir as regras e também no processo, né, de junto com as operadoras legalizadas, mas no processo de cumprir o que está dizendo ali a lei, né, no sentido e das portarias, reforçado agora pela portaria interministerial, no sentido de que o jogo, ele tem restrições na sua publicidade, né? Você não pode dizer que o jogo, ele substitui a renda, você vai ficar socialmente aceito, né, você é mais bonito porque você joga, então a própria proteção que a gente comentou aqui, né, da criança e do adolescente, então você não pode veicular para a publicidade para a criança, né, a criança não pode ser alvo da publicidade, ela não pode estar na publicidade, então eu acho que a distribuição da responsabilidade aí, eu acho que é importante, né, nesse mercado.
1: Secretária, esse tipo de regulação sobre a publicidade deve ter efeito para reduzir a quantidade de apostas, né? Especialmente nos casos de compulsão, não é isso?
0: A ideia é justamente isso, né? Se você está num ambiente ou no mercado onde você está falando de entretenimento, né? E quando isso passa, isso não é mais um entretenimento, isso não, você está colocando aquela pessoa em risco. Né? Então, de novo, essa é uma série de mecanismos que eu acho que é importante, né, colocar à disposição. E aí eu queria ter a oportunidade aqui para dizer que a gente lançou no final, obviamente, o Ministério da Fazenda, junto com a SPA, isso já estava na agenda regulatória, a gente lançou a plataforma centralizada de autoexclusão. Então, hoje, se um cidadão ele não quiser apostar, ou ele não quiser estar nessa atividade, ou, enfim, estar nesse mercado, ele pode utilizar essa plataforma, onde você fica auto-excluído de todas as plataformas autorizadas pela SPA em âmbito nacional. E aí você pode dizer se é por um prazo determinado ou por um prazo indeterminado. Então, você pode se auto-excluir por um mês, por 3 meses, por 6 meses, por 9 meses, por 12 meses, ou indeterminado. E lá, você pode dizer o motivo também. E a gente percebe que um dos principais motivos é justamente a perda de saúde, de controle mental, né? Então, acho que, de novo, essa é uma outra ferramenta também à disposição de qualquer pessoa da sociedade, obviamente, né, que queira utilizar. E a gente traz ali uma série também de outras questões, como ferramenta de autoteste da saúde, autoteste financeiro. Enfim, são todos os mecanismos e ferramentas nessa questão do jogo o responsável.

0: É importante aqui a gente lembrar também que quem tiver identificando que tem problemas de saúde mental relacionados à questão do jogo deve procurar ajuda,
1: sim,
0: né, secretária?
1: Exatamente.
0: E aí dentro do SUS a gente tem possibilidades, sim, de acompanhamento e de tratamento, né?
1: Exatamente. A gente tem um acordo de cooperação técnica com o Ministério da Saúde, que é um grande parceiro. Ano passado começamos com um grupo de trabalho interministerial, junto com o Ministério da Saúde, Ministério do Esporte, a Secretaria de Comunicação Social, justamente nesse trabalho de se pensar, né, quais são as ferramentas. Porque quando você tem identificação de que você tem um risco, né, ou desenvolvimento de um potencial risco ali, você também precisa procurar caminhos. Então o SUS, ele desenvolveu ali, ele fez um trabalho junto com toda a rede de colaboradores, não só da Unidade Básica de Saúde, mas também do próprio CAPS, né, na formação, né, no desenvolvimento da capacitação dessas pessoas, no recebimento dessas pessoas, na identificação dessas pessoas. Também fez ali um teleatendimento, então eles construíram, desenvolveram um teleatendimento voltado para essa parte de transtorno do jogo, de identificação, e o desenvolvimento ali de capacitação junto às unidades do CAPS, né, mais próximo da localidade da pessoa. Então, a gente também, na página da plataforma centralizada de autoexclusão, a gente fornece todos esses telefones, esses endereços, a página do DataSUS, se a pessoa também quiser fazer o seu autoteste da saúde, né, porque você se identifica, mas você precisa também achar um caminho ali.
0: Muito bem, nós conversamos com Daniele Correia, secretária de Prêmios e Apostas do Ministério da Fazenda. Secretária, muito obrigada pela sua entrevista à Voz do Brasil.
1: Obrigada a vocês.
2: Como nós ouvimos, o Sistema Único de Saúde oferece ajuda para quem enfrenta problemas relacionados a jogos e apostas.
3: O serviço de teleatendimento em saúde mental teve início em março e, a partir de hoje, oferece 100 mil acompanhamentos por mês.
2: O atendimento é remoto, sigiloso e pode ser o primeiro passo para o acesso à rede pública de cuidados.
4: Segundo o Ministério da Saúde, mais de 25 milhões de pessoas fizeram apostas em 2025. Desse total, cerca de 4,4% apresentam dependência de jogos, condição que pode causar prejuízos à saúde mental, às finanças e às relações pessoais. Alguns sinais podem indicar a necessidade de buscar ajuda, como o aumento do tempo ou do dinheiro gastos com apostas, preocupação constante com jogos e mudanças no sono, no humor, na rotina ou nos relacionamentos. O Sistema Único de Saúde oferece atendimento sigiloso para pessoas que enfrentam esse problema. O serviço funciona como porta de entrada para a rede de atenção psicossocial e disponibiliza orientação, acompanhamento profissional e apoio também aos familiares, como explica o ministro da Saúde, Alexandre Padilha.
5: Então, além de abrir a porta do cuidado individual, de quem sofre com o vício e dos seus familiares, a gente está abrindo uma outra porta, que é ter um diagnóstico cada vez melhor do problema, para ter ações cada vez mais preventivas, regulatórias.
4: Para acessar o atendimento remoto, basta entrar no aplicativo ou na versão web do Meu SUS Digital, fazer login com a conta gov.br, acessar a área de mini-apps e selecionar a opção Problemas com Jogos de Apostas. Em seguida, o usuário responde a um autoteste que auxilia na identificação do tipo de cuidado mais adequado. Quando o resultado indica risco moderado ou elevado, o encaminhamento para o teleatendimento é feito pela própria plataforma. Nos demais casos, são apresentadas orientações sobre os serviços disponíveis na rede de atenção psicossocial. De acordo com o Ministério da Saúde, o serviço remoto teve início em março e passa a oferecer 100 mil atendimentos mensais, explica o diretor do Departamento de Saúde Mental, Marcelo Quimate Dias.
6: Então, nessa primeira ação, nós tínhamos uma média de mais ou menos uns 600 atendimentos por mês. Tivemos uma procura muito grande e, a partir de agora, a gente vai passar a oferecer até 100 mil atendimentos por mês.
4: Quem preferir, também pode procurar atendimento presencial em uma unidade básica de saúde. No local, a pessoa e seus familiares recebem acolhimento, orientação e avaliação inicial. Quando necessário, a equipe pode encaminhar o paciente para o Centro de Atenção Psicossocial, o CAPS, onde é oferecido atendimento multiprofissional. Reportagem Thaís Araújo.
3: E relembrando, pela plataforma de autoexclusão é possível solicitar o bloqueio do acesso às plataformas de apostas.
2: Para isso, basta acessar a página da ferramenta e entrar com a conta gov.br.
3: Doadores de sangue que colocaram piercing, fizeram tatuagens ou cirurgia

0: não precisam mais esperar 12 meses para voltar a doar.
1: Pois é, as regras para doação foram atualizadas e devem estar implantadas nos hemocentros do país até setembro.
0: O objetivo é aumentar os estoques de sangue, garantindo a qualidade e a segurança do material.
2: Doar sangue salva vidas. Para se ter uma ideia, uma única...

0: é no dia do meu aniversário. Para mim já virou uma tradição.
1: E quem recebe esse sangue pode ficar tranquilo. Todo o material coletado passa por um rigoroso controle de qualidade e por testes que garantem a segurança das transfusões. Para reforçar ainda mais esse controle e ampliar a segurança de doadores e pacientes, o Ministério da Saúde atualizou os regulamentos técnicos que orientam os serviços de hemoterapia em todo o país, como explica a gerente de captação de doadores do Hemocentro de Brasília, Kelly Barbie.
2: Cada vez mais no sentido de aprimorar, de melhorar os exames para testar uma qualidade cada vez maior desse sangue coletado. Então, você não vai precisar esperar mais 12 meses para muitos impedimentos. A maioria agora é de 4 meses. Como eu falei do piercing, da tatuagem, de medicamentos, de cirurgia, enfim, a novidade é muito boa e muito bem-vinda.
1: O Felipe, que doa sangue há 30 anos, sabe da importância desse ato de amor.
3: Me traz um sentimento muito bom, né? Um sentimento de solidariedade com o próximo. E, além disso, a gente nunca sabe quando vai precisar, um familiar também, né? Então, é muito importante. Eu saio com o coração aquecido.
1: E para você que nunca doou sangue, é muito simples. Basta procurar um hemocentro mais próximo, ter entre 16 e 69 anos, pesar no mínimo 50 quilos e estar em boas condições de saúde. Não apresentar sintomas de gripe, resfriado ou febre. Não precisa estar em jejum, mas nas 4 horas que antecedem a doação, deve evitar a ingestão de comidas gordurosas. Reportagem Cleide Lopes.
4: Se você é responsável por crianças ou adolescentes com menos de 15 anos, fique atento.
5: A campanha nacional de multivacinação já começou em todos os postos de saúde do país.
4: Essa é a chance de proteger o público infanto-juvenil contra doenças como poliomielite, influenza e hepatites.
5: O dia D da campanha vai ser em 22 de agosto e a mobilização vai até 1º de setembro.
6: A campanha nacional de multivacinação teve início nesta segunda-feira e vai até 1º de setembro. Crianças e adolescentes menores de 15 anos são o foco principal para atualizar a caderneta de vacinação. Pela campanha, são ofertados os imunizantes previstos no calendário nacional de vacinação do Ministério da Saúde, como poliomielite, tríplice viral, hepatites A e B, febre amarela, HPV, influenza, Covid-19 e dengue. Para receber a vacina, basta comparecer à unidade básica de saúde mais próxima da sua residência e levar documento de identificação, cartão do SUS, se tiver, e a caderneta de vacinação. Já o dia D da mobilização será em 22 de agosto. Para informações sobre horários de atendimento e disponibilidade das vacinas, basta consultar a unidade de saúde do seu município.
4: Priscila Machado, para a Voz do Brasil. Contribuintes que têm pendências com a Receita Federal, começou a valer hoje mudanças no atendimento presencial relativas ao imposto de renda.
5: A portaria proíbe o fornecimento de cópia de declaração do imposto e recibo de entrega nas unidades de atendimento.
4: Saiba o que muda no atendimento com Daniele Popov.
7: Portaria publicada nesta segunda-feira traz mudanças como a proibição do fornecimento de cópia da declaração do imposto sobre a renda da pessoa física. A entrega do recibo relativo à declaração também foi proibida nas unidades de atendimento da Receita. As mudanças foram adotadas para reduzir os riscos de acesso indevido a informações protegidas por sigilo fiscal, já que documentos como a declaração do imposto de renda contêm dados pessoais sigilosos e que podem ser usados indevidamente. A partir de agora, a cópia da declaração e o recibo de entrega passam a ser disponibilizados exclusivamente por canais que utilizam mecanismos de autenticação e controle de acesso. Outras alterações que a portaria traz são ajustes relacionados ao atendimento presencial, ao atendimento orientado e à recepção de documentos em processos de atendimento digital. Daniele Popov para a Voz do Brasil.
5: O Curso Nacional de Escrita Criativa tem inscrição aberta até quarta-feira, dia 5 de agosto.
4: Com ele, o participante vai aprender a produzir textos que buscam envolver, emocionar ou prender a atenção do leitor ou ouvinte por meio da criatividade na linguagem, na estrutura e na narrativa.
5: A chamada pública vai selecionar 1.000 participantes.
4: Os selecionados vão receber de forma gratuita a formação

0: em escrita criativa em todas as regiões do país.
1: Mais informações no site da Universidade Federal do Rio Grande do Sul, em ufrgs.br/territórios da escrita.
0: Essas foram as notícias do governo federal.
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1: Fique agora com as notícias do Poder Judiciário e do Congresso Nacional. Boa noite.
0: Boa noite para você e até amanhã.

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1: Você vai ouvir agora notícias do Poder Judiciário.
2: CNJ aprova perda do cargo de juiz e extingue a aposentadoria compulsória como punição máxima.
3: Para o STJ, olheiro que atua durante venda de drogas responde por tráfico, não por colaboração.
2: Eletricista terá plano de saúde mantido, mesmo após ter sido demitido.
3: Boa noite, eu sou Marcela Luiza.
2: E eu sou Marta Ferreira.
3: O Conselho Nacional de Justiça aprovou nesta terça-feira a perda do cargo de juiz e acabou com a aposentadoria compulsória como punição máxima a magistrados que cometerem infrações graves.
2: Pelas novas regras, nos casos mais graves, o juiz poderá ser colocado em disponibilidade com proposta de perda do cargo.
3: Nessa hipótese, o magistrado será imediatamente afastado das funções e passará a receber remuneração proporcional ao tempo de contribuição até a decisão definitiva do Supremo Tribunal Federal.
2: Com isso, o CNJ adequa as normas ao entendimento firmado em maio pela primeira turma do STF, segundo o qual a aposentadoria compulsória deixou de ter fundamento constitucional como sanção disciplinar após a reforma da Previdência.
3: Em 10 meses, gestão do ministro Edson Fachin responde por 10% das aposentadorias compulsórias do Conselho Nacional de Justiça.
2: Hoje, o plenário do CNJ extinguiu a aposentadoria compulsória como punição máxima a juízes que cometerem infrações graves. Pablo Lemos.
4: No início da sessão desta terça-feira, o presidente do STF e do Conselho Nacional de Justiça, ministro Edson Fachin, destacou alguns dados sobre os processos disciplinares julgados pelo Conselho.
5: Do final de setembro a julho deste ano, esse plenário concluiu o julgamento de 24 processos administrativos disciplinares, aplicando 11 penas de aposentadorias compulsórias, 8 disponibilidades, 4 censuras e 1 advertência. Ainda em sede de revisão disciplinar, foram aplicadas outras 2 penas de aposentadoria compulsória e mais 2 de disponibilidade. Assim, 14 juízes que cometeram faltas gravíssimas foram afastados dos quadros da magistratura. Trata-se de 10% do total de aposentadorias compulsórias até hoje aplicadas pelo CNJ, sendo essa a penalidade administrativa mais grave até então vigente.
4: Fachin destacou que a atuação disciplinar é uma das competências constitucionais mais relevantes do CNJ para a preservação da confiança da sociedade no judiciário.
3: Quem atua como olheiro ou vigilante de forma integrada e indispensável à comercialização de drogas responde pelo crime de tráfico e não por colaboração como informante.
2: Essa conclusão é do STJ, Fátima Uchoa.
6: Moradores de Goiânia enviaram um vídeo a policiais militares com 2 homens comercializando drogas. Um vendia entorpecentes enquanto o outro permanecia ao lado observando a movimentação. Os policiais os abordaram e concluíram que o segundo homem era um vigilante durante a negociação. A Justiça de Goiás considerou que ambos atuavam na comercialização das drogas, cada um com papel específico no crime. A 5ª turma do STJ negou provimento ao recurso da Defensoria Pública que buscava desclassificar a condenação por tráfico de drogas para o delito de informante. Segundo o relator ministro Ribeiro Dantas, quem permanece ao lado do vendedor e ajuda a garantir a segurança da negociação participa diretamente da prática do crime.
3: Eletricista terá plano de saúde mantido mesmo após ter sido demitido.
2: Para o TST, por se tratar de contrato de trabalho, a Justiça Trabalhista tem competência para julgar o caso. Larissa Baquinha.

0: artista.
1: O eletricista foi demitido após 37 anos de trabalho e foi informado que poderia continuar com o plano de saúde da empresa. Porém, a única opção oferecida pela companhia de energia representava um aumento de mais de 5 mil na mensalidade. No TST, ficou decidido que a empresa deve garantir, tanto para o eletricista quanto para os dependentes dele, o mesmo plano de saúde dos trabalhadores ativos. Ainda cabe recurso da decisão.
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2: Uma boa noite.
0: Boa noite.
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4: Está no ar o Jornal do Senado.
5: Eu sou Paula Groba.
6: E eu sou Humberto Pinheiro.
5: E estes são os destaques de hoje do Jornal do Senado, que começa agora.
6: Botão do pânico para corridas por aplicativo avança no Senado.
5: Incentivo à violência contra a mulher pode virar crime específico.
6: Leis ambientais aprovadas pelo Congresso serão analisadas pelo STF.
5: Boa noite.
6: Boa noite.
5: Mais segurança para motoristas e passageiros de aplicativos de transporte. Um projeto em análise no Senado prevê a criação de um botão do pânico para ser acionado em situações de violência durante as corridas.
6: A proposta já foi aprovada pela Comissão de Ciência e Tecnologia e agora será discutida pela Comissão de Transparência e Defesa do Consumidor. A reportagem é de Herman Kulitz.
7: O botão do pânico tem por objetivo aumentar a segurança, tanto dos passageiros quanto dos motoristas de transporte por aplicativo, como Uber e 99, e deve ser acionado em casos de violência. O texto original do senador Carlos Viana, do PSD de Minas Gerais, determinava um cadastro prévio com foto do titular da conta e do cliente que irá embarcar, e reconhecimento facial antes de cada viagem. Mas, na Comissão de Ciência e Tecnologia, o relator, senador Carlos Portinho, do PL do Rio de Janeiro, conseguiu aprovar duas alterações. Eliminou a exigência de reconhecimento facial e exigiu identificação visível nos veículos usados para o transporte pago privado de passageiros. Portinho falou sobre a importância da regulamentação.
8: O motorista também vai estar seguro, porque ele, sabendo quem é o usuário, se amanhã ele sofrer algum crime, ele fica muito vulnerável e ele poder identificar, não só com os dados na plataforma, mas reconhecimento da foto, né, ou de um documento com foto.
7: O projeto aguarda a análise da Comissão de Transparência e Defesa do Consumidor. Se aprovado, segue para a Câmara dos Deputados.
5: E já está na Comissão Mista de Orçamento, a medida provisória que abre crédito extraordinário para garantir o pagamento do apoio financeiro do governo a produtores e importadores de combustíveis.
6: O objetivo é evitar que a elevação de preços por causa da guerra no Oriente Médio gere aumento da inflação nos custos de transporte, com efeito em cascata nos demais setores da economia. Repórter Alexandre Campos.
9: São R$ 3.473 milhões de reais que serão usados para compensar o aumento do valor de compra desses insumos no mercado internacional em decorrência dos conflitos no Oriente Médio. O senador Jax Wagner, do PT da Bahia, lembrou que se nada for feito, a elevação do preço dos combustíveis poderá prejudicar toda a economia.
10: Aí o presidente tem que reagir para evitar que, inclusive, se comprometa a economia nacional, provocando uma inflação acima daquilo que a gente já tem da meta que está colocada.
9: Líder da oposição no Congresso Nacional, o senador Isalci Lucas, do PL do Distrito Federal, cobrou fiscalização.
11: Tem que ver agora o controle disso, né? Tem que controlar para ver se realmente, na bomba, se o consumidor vai sentir isso, né? E corre o risco de você dar isenção, fazer tudo isso e o preço continuar do mesmo jeito.
9: Como a medida provisória tem força de lei, a Agência Nacional do Petróleo já pode repassar aos produtores e importadores de combustíveis e óleo diesel os valores do apoio financeiro nessas operações, desde que comprovadas as importações.
5: Já está em vigor a lei que destina parte do dinheiro das BETs para o Fundo da Polícia Federal.
6: O FUNAPOL foi criado em 1997 para financiar e estruturar as operações do órgão. Repórter Pedro Pincer.
12: A lei determina que o Fundo para Aparelhamento

0: E operacionalização das atividades fim da Polícia Federal, o FUNAPOL, deverá receber até 3% dos recursos obtidos pelo governo com apostas de cota fixa, conhecidas como bets. Esses recursos, antes direcionados à Seguridade Social, vão cobrir gastos com a saúde dos servidores da PF, além de retribuição por atividade extraordinária. O repasse dos recursos das apostas está previsto para ocorrer de forma gradual: 1% em 2026, 2% em 2027 e 3% a partir de 2028. O senador Randolph Rodrigues, do PT do Amapá, ressaltou a importância desse dinheiro para a Polícia Federal.
1: O morador dos morros cariocas, o morador das favelas desse país, são igualmente vítimas do crime organizado quanto o cidadão que mora nos locais nobres. Para combater, precisa de polícia estruturada e precisa de fortalecimento, sobretudo, das instituições federais que têm a função precípua, com inteligência de investigar o crime e de desarticular o crime. Sem recurso e sem estruturação, não se faz o combate adequado ao crime.
0: Além dessa receita, o FUNAPOL conta com transferências voluntárias de entes federativos ou de organismos internacionais vinculadas a programas de enfrentamento ao crime organizado, doações de pessoas físicas ou jurídicas, nacionais ou estrangeiras, e outras receitas legalmente previstas.
2: Quer incentivar, instigar ou ameaçar outra pessoa para que pratique violência doméstica e familiar contra a mulher, poderá ser condenado até 2 anos de reclusão, além do pagamento de multa. É o que prevê um projeto de lei em análise na Comissão de Segurança Pública.
3: A proposta também estabelece aumento de pena quando o crime for cometido durante a vigência de medida protetiva de urgência, utilizar anonimato e envolver compartilhamento ou ameaça de divulgação de dados pessoais, imagens ou informações sensíveis da vítima. O autor do projeto, senador Efraim Filho, do PL da Paraíba, ressalta que a medida é necessária porque a instigação de terceiros, inclusive por meios digitais, contribui para aumentar o ciclo de violência contra a mulher.
4: As medidas protetivas que hoje a lei permita que sejam tomadas contra o agressor possam ser também tomadas contra terceiros que porventura venham a também infligir a ameaça no sentido de desestabilizar a vítima, intimidá-la a ponto de retirar a denúncia ou algo desse tipo.
2: E uma série de ações que questionam decisões do Congresso Nacional com impacto no meio ambiente serão julgadas neste mês no Supremo Tribunal Federal.
3: Os pedidos à Justiça tratam da Lei Geral do Licenciamento Ambiental e do Marco Temporal das Terras Indígenas. Quem explica é o repórter César Mendes.
5: Aprovada em maio do ano passado no Congresso, a Lei Geral do Licenciamento foi criticada pela senadora Elisiane Gama, do Maranhão, por flexibilizar as licenças.
6: Quanto mais flexível, mais possibilidade de desastres.
5: O presidente da República vetou a mudança, mas a derrubada do veto no Congresso, em novembro, foi elogiada pelo senador Marcos Rogério, do PL de Rondônia.
7: Não somos poderes subalternos, somos poderes iguais.
5: Agora, a Lei Geral do Licenciamento vai passar pelo crivo do STF no julgamento de ações movidas pela Rede, o PSOL e o Partido Verde, questionando a flexibilização das licenças para Sueli Araújo, do Observatório do Clima, inconstitucional.
8: São dispositivos que afrontam a nossa Constituição, e é dever do Supremo afastar essas inconstitucionalidades.
5: O STF julga ainda neste mês ações contrárias ao marco temporal das terras indígenas e à suspensão da moratória da soja.
2: Nas eleições de outubro, o eleitor vai precisar escolher 2 candidatos ao Senado, mas não vale repetir o mesmo nome.
3: Se isso acontecer, o segundo voto será anulado. Saiba mais na reportagem de Marcela Cunha.
9: 2 votos, 2 nomes e 2 vagas. Essa é a conta que o eleitor precisa guardar nas eleições de 2026 para o Senado Federal. Na urna eletrônica, o cargo de senador vai aparecer 2 vezes. Primeiro, o eleitor digita o número de um candidato, confere a foto e confirma. Em seguida, uma nova tela será aberta para a escolha do segundo candidato. Mas não adianta repetir o número para reforçar o voto no candidato preferido. Os votos precisam ser dados a pessoas diferentes. Se o eleitor escolher o mesmo candidato nas 2 vezes, apenas o primeiro voto será válido e o segundo será anulado. A votação em 2 nomes ocorre porque, neste ano, cada estado e o Distrito Federal vão preencher 2 vagas no Senado. O eleitor só poderá poderá escolher candidatos que disputem a eleição na unidade da federação onde ele vota. Mas, segundo o

0: Consultor legislativo do Senado, Gilberto Guerzoni, muitos eleitores podem chegar ao dia da votação sem saber que tem direito a duas escolhas.
1: O eleitor, na hora que ele responde à pesquisa, muitas vezes ele até desconhece que tem dois votos, ele desconhece a lista de candidatos e ele não escolheu, né, o seu senador, especialmente o seu segundo senador.
0: A dificuldade aumenta porque o voto para senador divide a atenção do eleitor com as escolhas para presidente, governador e deputados. Para não esquecer nenhuma das escolhas, a recomendação da Justiça Eleitoral é levar uma colinha de papel com o número dos candidatos.
2: Com edição de Paula Groba e trabalhos técnicos de João Lira, o Jornal do Senado fica por aqui. Acompanhe agora as notícias da Câmara dos Deputados. Boa noite.
3: Boa noite e até amanhã.
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5: Plenário pode votar medidas provisórias e projetos ligados ao agronegócio.
6: Câmara aprova a regulamentação da atividade profissional do salva-vidas.
5: Vítima de violência poderá usar recursos de conta conjunta com o marido.
6: Boa noite. A Comissão de Constituição e Justiça da Câmara aprovou proposta que autoriza a mulher em situação de violência doméstica a utilizar recursos depositados em conta conjunta com o marido para se reacomodar em local seguro.
5: A repórter Maria Neves traz mais detalhes sobre o projeto que foi encaminhado para análise dos senadores.
7: Pela proposta da deputada Laura Carneiro, do PSD do Rio de Janeiro, a medida protetiva deverá ser autorizada pelo juiz e a utilização do dinheiro pode ocorrer em qualquer regime de bens adotado pelo casal. Laura Carneiro lembra que a Lei Maria da Penha assegura que mulheres em situação de violência sejam afastadas do lar e acolhidas em abrigo ou local seguro quando houver risco de vida. Entretanto, segundo afirma, levantamento do Instituto Brasileiro de Geografia e Estatística de 2018 mostrou que somente 2,4% dos municípios mantinham casas-abrigo. Os estados gerenciavam outras 43 unidades. Diante disso, a parlamentar ressalta que muitas vezes a vítima de violência é obrigada a permanecer na mesma casa que o agressor e continuar submetida a maus tratos, situação que a proposta busca evitar.
8: Ação de separação demora muito, divórcio demora muito. Durante esse período, ela vai viver como? E como ela não tem como viver, ela acaba não se afastando do lar e continua sofrendo as agressões. Vai chegar um ponto que ela vai acabar o feminicídio. Então o objetivo é que quando ela peça a medida protetiva, quando ela começa a sofrer a violência doméstica, ela tenha uma oportunidade de ter essa violação patrimonial e essa violação econômica minimamente resolvida.
7: Laura Carneiro ressalta ainda que contas conjuntas podem ser livremente movimentadas pelos seus titulares, o que poderia tornar a medida proposta desnecessária. No entanto, recorda que não são raros os relatos de violência patrimonial nos quais o agressor impede ou dificulta o acesso da mulher à gestão do patrimônio ou desvia recursos financeiros do casal. Permitir que a mulher disponha dos bens conjuntos, portanto, seria uma forma de contornar esse problema e permitir que a mulher reconstrua a própria vida longe do agressor. Da Rádio Câmara de Brasília, Maria Neves.
4: Segurança Pública.
6: Da Vitória, do PP do Espírito Santo, apresentou projeto que determina a suspensão imediata da posse e do porte de arma de investigados por violência doméstica. O texto prevê a apreensão da arma em até 24 horas, sem necessidade de decisão judicial específica.
5: Da Vitória explica que o objetivo é diminuir o risco de agressões fatais enquanto houver investigação, processo ou medida protetiva. A matéria está sendo analisada em conjunto com outros projetos semelhantes e, caso seja aprovada nas comissões, pode seguir direto para o Senado.
6: Avança na Câmara projeto de Félix Mendonça Júnior, do PDT da Bahia, que bane das redes sociais condenados por crimes contra mulheres quando as plataformas forem usadas na

0: prática do delito. Pelo texto, as empresas de tecnologia têm 48 horas para excluir as contas.
1: Félix Mendonça Júnior lamenta o fenômeno de monetização e espetacularização da violência de gênero nas redes sociais e que o Brasil figure entre os 5 países com maior número de feminicídios. Por estas razões e para proteger a dignidade humana, ele pede a aprovação da matéria.
2: Justiça.
0: Rodrigo Hollenberg, do PSB do Distrito Federal, questiona o sigilo imposto sobre o registro das visitas ao empresário Daniel Vorcaro na prisão. Ele afirma que a população tem o direito de conhecer eventuais vínculos e relações que possam ser relevantes para o caso do Banco Master.
3: Me causou uma grande surpresa a notícia de que a Polícia Federal teria pedido o sigilo sobre as visitas a Daniel Vorcaro na prisão. É muito estranho, porque a população quer saber exatamente quem são as pessoas, as autoridades, eventualmente as autoridades, que realizaram negócios com Daniel Vorcaro. Portanto, no meu entendimento, não se justifica absolutamente qualquer tipo de sigilo em relação às visitas realizadas a Daniel Vorcaro na prisão.
1: Rodrigo Hollenberg defende ainda a continuidade das investigações sobre o Banco Master e cobra a instalação de uma CPI para apurar as responsabilidades e recuperar recursos. Ele reitera que a apuração é fundamental para garantir transparência e esclarecer os fatos.
2: Saúde.
0: Beto Preto, do PSD do Paraná, é autor do projeto que torna obrigatória a realização de pelo menos uma ultrassonografia morfológica durante o pré-natal oferecido pelo SUS. O deputado explica que a medida busca ampliar a qualidade da assistência prestada às gestantes.
1: Ele lembra que a experiência já foi adotada no Paraná e defende a ampliação da iniciativa para todo o Brasil. Beto Preto afirma que o exame realizado entre a 20ª e a 24ª semana de gestação é importante para avaliar o desenvolvimento fetal e identificar situações que demandem acompanhamento especializado.
4: Por que entre a 20ª e a 24ª semana? Que é o momento que ainda é possível você evoluir para um tratamento cirúrgico intrauterino. Então, esse é um momento importante. O Brasil vai dar um passo gigante no sentido de garantir mais ainda pré-natal correto para as mulheres brasileiras e dizer que no Paraná nós já instituímos esse ultrassom, essa ultrassonografia morfológica já, e isso vem dando muito certo. Queremos expandir para todo o Brasil através desta lei.
2: Homenagem.
0: Raimundo Santos, do PSD do Pará, destaca a criação do Dia Nacional da Música Gospel, celebrado em 9 de junho. O deputado afirma que a lei reconhece a presença do gênero musical em espaços religiosos, plataformas digitais, praças e emissoras de televisão.
5: Qual a importância desse reconhecimento, dessa homenagem à música gospel? A música gospel, na verdade, é o gênero musical que durante, por exemplo, a pandemia do novo coronavírus, foi o gênero mais ouvido e que serviu de alento para tantas pessoas consumidas pelo estresse, pela ansiedade, porque as mensagens da música gospel, elas são mensagens de paz, de amor, de esperança, mensagem também de fé.
1: Raimundo Santos explica que a escolha de 9 de junho faz referência ao nascimento de Frida Wingren, enfermeira, musicista e compositora de hinos cristãos. Ele reforça a relevância da data nacional para a valorização da música gospel e para a cultura brasileira.
0: Josenildo, do PDT do Amapá, apresentou o projeto que institui 29 de junho como Dia Nacional do Pescador Artesanal. O deputado propõe incluir esses trabalhadores na data, que atualmente homenageia apenas os praticantes da pesca amadora.
1: Josenildo observa que a medida reconhece a contribuição da pesca artesanal para a economia das comunidades costeiras e ribeirinhas. O parlamentar ressalta que a atividade preserva conhecimentos tradicionais ligados à cultura popular e ao uso sustentável dos recursos naturais.
2: Trabalho.
0: Os deputados aprovaram um projeto que regulamenta a profissão do salva-vidas. Saiba mais sobre o assunto na reportagem de Paula Bittar.
6: A Comissão de Constituição e Justiça da Câmara aprovou uma proposta que regulamenta o exercício da profissão de salva-vidas no Brasil. Pela proposta, para exercer a atividade, o profissional

0: deve ter mais de 18 anos, estar em bom estado de saúde, possuir ensino médio completo e passar em uma avaliação prática de corrida e natação. Também é necessário completar um curso profissionalizante de 160 horas em uma instituição reconhecida e manter a formação atualizada a cada 2 anos. Os salva-vidas terão como atribuições a realização de técnicas de prevenção, resgate e primeiros socorros em situações de emergência e ações educacionais sobre os riscos de acidentes aquáticos. A proposta obriga os estabelecimentos que oferecem acesso a ambientes aquáticos a contratar profissionais salva-vidas que terão como direitos o uso de uniformes e equipamentos de proteção, jornada de trabalho de até 40 horas semanais, seguro de vida e aposentadoria especial para aqueles expostos a condições de risco durante as atividades. A relatora na comissão, deputada Ana Paula Lima, do PT de Santa Catarina, explicou que os profissionais lutam há mais de 15 anos por reconhecimento.
1: Houve projetos já arquivados sobre o tema, mas a categoria nunca desistiu, porque sabe o que representa esta profissão no nosso país. No Brasil, morrem em média 16 pessoas afogadas por dia e pelo menos 4 delas são as nossas crianças. Reconhecemos que restringir o exercício dessa profissão é constitucional, porque está diretamente ligada à proteção da saúde, da segurança de quem depende desses profissionais no mar, nos nossos rios, nos lagos e piscinas.
0: O projeto aprovado também estabelece que o piso salarial da categoria seja definido em lei específica. A proposta que regulamenta o exercício da profissão de salva-vidas já pode seguir ao Senado, a menos que haja recurso para votação pelo plenário da Câmara. Da Rádio Câmara de Brasília, Paula Bittar.
2: Agricultura.
3: Padre João, do PT de Minas Gerais, celebra os 20 anos de criação do Sistema Nacional de Segurança Alimentar e Nutricional, o SISAM. O parlamentar exalta a política de combate à fome no país e defende que, após consolidar o acesso básico à comida, o foco central deve ser a qualidade do alimento.
4: Ao virar essas 2 décadas do SISAM, temos que, além de garantir comida de verdade para todas as brasileiras e brasileiros, nós temos que avançar na qualidade do alimento, porque é assustador o crescimento da obesidade e do sobrepeso, sobretudo em crianças e adolescentes. Isso significa uma degradação de fato da qualidade de vida dessas pessoas.
5: Padre João manifesta preocupação com o aumento do consumo de produtos nocivos à saúde e defende o uso de mecanismos fiscais para desestimular esses hábitos. Ele sugere que alimentos ultraprocessados e refrigerantes tenham alíquotas mais altas.
2: Desenvolvimento regional.
3: E o do Rocha, do MDB do Maranhão, propõe isentar estados autossuficientes e superavitários de energia das cobranças extras das bandeiras tarifárias amarela e vermelha. O parlamentar explica que a ideia é criar uma diferenciação para estados que produzem mais energia do que consomem.
6: Atualmente, o sistema de bandeiras tarifárias é aplicado de forma uniforme em todo o território nacional, sem considerar disparidades regionais quanto à capacidade de geração. Tal situação penaliza consumidor de estados que são autossuficientes em energia, que acaba pagando tarifas adicionais mesmo não contribuindo para a necessidade de acionamento de termoelétricas ou compra de energia mais cara no mercado. Então, é essa a motivação para me apresentar esse projeto de lei, no sentido de fazer com que haja justiça.
5: E o do Rocha argumenta que o atual modelo pune estados como o Maranhão, que tem grande geração hidrelétrica, eólica, solar e a gás, mas pagam as mesmas tarifas adicionais cobradas de estados deficitários. Ele afirma que a proposta torna a cobrança mais compatível com a realidade energética de cada região.
3: Projeto de Dilvanda Faro, do PT do Pará, cria a Política Nacional de Proteção às Mulheres Ribeirinhas. Com foco na inclusão social, na justiça territorial e no desenvolvimento sustentável, o texto promove também a autonomia econômica e a defesa dessas mulheres contra a violência.
5: A proposta de Gilvanda Faro amplia o acesso das ribeirinhas a políticas públicas e valoriza os saberes tradicionais, indicando a

0: relevância da incorporação deles em ações de combate às mudanças climáticas.
1: Votação.
2: A retomada dos trabalhos na Câmara pode ter votações de medidas provisórias e projetos ligados ao agronegócio. As votações serão ajustadas conforme o calendário eleitoral. O repórter Antônio Vital tem as informações.
3: A Câmara dos Deputados retoma os trabalhos depois do recesso parlamentar de julho com o calendário de votações ajustado em função do período eleitoral. Até o primeiro turno das eleições, em 4 de outubro, deputados e senadores têm que conciliar a atividade legislativa com o calendário eleitoral. Agosto é um mês em que os partidos têm que realizar as convenções, definir e registrar as candidaturas e dar início às campanhas nas ruas. Por isso, Câmara e Senado reservaram 2 semanas de esforço concentrado para votações. A primeira na semana entre 10 e 14 de agosto, a segunda entre 31 de agosto e 3 de setembro. Entre as propostas que devem ser votadas estão 7 medidas provisórias editadas no início do ano e que perdem a validade se não forem analisadas pela Câmara e pelo Senado até o final de agosto. Uma delas institui o Programa Extraordinário de Reequilíbrio Financeiro das Famílias, também chamado de Novo Desenrola Brasil. O programa tem o objetivo de ajudar famílias a renegociar dívidas com instituições financeiras com condições mais favoráveis. Outra medida provisória que precisa ser votada cria ajuda financeira para importadores de óleo diesel e gás de cozinha, como maneira de evitar desabastecimento em função da guerra no Oriente Médio. Ela também prevê apoio financeiro ao setor aéreo. Ainda em relação a combustíveis, pode ser votado o projeto do governo que cria subsídios e ajuda financeira para empresas do setor, como maneira de reduzir o impacto da guerra entre os Estados Unidos e Irã nos preços do óleo diesel, biodiesel, gasolina, etanol e querosene de aviação. Outras propostas que podem ser votadas foram apresentadas como prioridade no primeiro semestre pela Frente Parlamentar da Agropecuária. Um dos projetos suspende por 2 anos sanções e embargos ambientais a pequenos produtores rurais. A medida não tem apoio do governo, que argumenta que, na Amazônia legal, isso pode significar a suspensão de sanções a quem possui propriedades de até 400 hectares, como disse o deputado Helder Salomão, do PT do Espírito Santo.
4: Pode criar, sim, problemas que reduzam a efetividade das sanções, cuja finalidade é interromper imediatamente o dano ambiental. O projeto de lei prevê 24 meses para que os proprietários adotem medidas de recuperação ambiental.
3: Também pode vir a ser votado na Câmara projeto que reduz a jornada normal de trabalho para 40 horas semanais e garante 2 dias de repouso semanal remunerado, sem redução de salário. O projeto apresentado pelo governo regulamenta a proposta de emenda à Constituição aprovada pelos deputados no primeiro semestre e que aguarda análise pelo Senado. Outras propostas prontas para a pauta ainda não têm consenso entre os diversos partidos políticos. É o caso do projeto que inclui o incentivo à violência contra a mulher como crime inafiançável, como o racismo. Da Rádio Câmara, de Brasília, Antônio Vital.
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1: Economia.
0: Reginaldo Lopes, do PT de Minas Gerais, afirma que a reforma tributária sobre o consumo vai simplificar o sistema de impostos a partir de 2027. O deputado observa que o novo modelo cria mecanismos de devolução de tributos para ampliar a justiça social.
6: Nós vamos devolver parte dos impostos pagos por 73 milhões de brasileiros e brasileiras de renda per capita até meio salário. O cidadão vai comprar, pagar e receber de volta parte dos seus impostos. Um modelo transparente, onde o cidadão brasileiro, a cidadã brasileira, vai saber o preço de um produto e o preço do imposto. Com justiça tributária, para justiça social, para combater as desigualdades, nós vamos devolver 100% dos impostos para 73 milhões de brasileiros.
2: Reginaldo Lopes ressalta que o cashback alcança despesas essenciais, como energia, água, gás, internet, telefonia e esgoto. Ele também menciona a ampliação da faixa de isenção do imposto de renda como parte de uma agenda voltada à redução da carga tributária sobre os trabalhadores.
0: Feirantes de todo o país poderão ter isenção do imposto sobre produtos industrializados.

0: usados o IPI na compra de veículos utilitários novos. A medida proposta por Adriano do Baldi, do PP de Goiás, visa beneficiar mais de 2 milhões de profissionais cadastrados.
1: O projeto reconhece o automóvel como ferramenta indispensável ao trabalho da categoria, o que justifica a isenção do tributo. Adriano do Baldi diz que a compra de um veículo será permitida a cada 5 anos, comprovada a inscrição regular do feirante por pelo menos 24 meses.
0: Termina agora o Jornal Câmara dos Deputados, produzido pela Rádio Câmara, com trabalhos técnicos de Wellington Teles e apresentação de Val Monteiro e Luciana Vieira. Uma boa noite para você.
1: A Voz do Brasil volta amanhã. Boa noite.
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0: Forro Grande FM, agora 10:02. Boa noite.
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2: Muito bem, a partir de agora começa para você mais um programa Love Time, mais uma edição apaixonada das suas noites, chegando por aqui comigo, Mauro Vitullo, para te fazer companhia. Muito prazer, com muito carinho, eu tenho certeza que tenho você curtindo esse amor aqui do nosso programa Love Time, que traz para suas noites as canções apaixonadas do passado, do presente e também os bons momentos aqui do nosso programa. Teremos também tradução, fique ligado. Ame bastante agora com a gente. Johnny Rivers, a primeira de hoje, Do You Wanna Dance?

0: One Moment in Time, uma das mais belas vozes do mundo, Whitney Houston. Alcione também, Marrom, também uma belíssima voz, hein? Aí dos anos 80, Estranha Loucura, Phil Collins, The Same Moon e Johnny Rivers, canção aí dos anos 70, com a música Do You Wanna Dance, abrindo o programa de hoje, Love Time.
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2: Morro Grande FM, agora 10h19.
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2: Morro Grande FM, uma boa noite, agora 10h20.
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0: Já estou de volta com você, participe comigo nas nossas redes sociais, @LoveMVMedia, ou também no Facebook, é só você localizar lá, Love Time.
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0: Quando vejo você, tudo muda ao meu redor, a minha face, a minha contemplação pela você, por você é imensa. O meu amor por você é coisa inexplicável, só ganha alimentos pelo seu jeito de ser, pela sua graça, pelo esse seu jeito sensual, sedutor. Você é tudo para mim, tudo que eu quero, que eu sempre desejei, sonhei. Vou continuar sonhando com você, porque tenho certeza que eu estou buscando a felicidade.
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0: John Braxton, Spanish Guitar, também tivemos aí Diana Ross, Missing You, é música final da década de 70, Lou e Vanessa, 4 Semanas de Amor, Liverpool Express, 76, em You Are My Love, Air Supply, A Lot of Love, também final da década de 70.
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2: Agora são 10h40, boa noite!
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2: São 10h41. Boa noite.
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4: Love Time, a gente continua por aqui na noite, com muito carinho, com muito amor, te trazendo as belas canções românticas, e eu espero que você esteja gostando. Agora tem Danny Ryan com Because You Loved Me. 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

0: Cut and Crew, um dos belos clássicos lindos dos anos 80, essa música linda. I've Been in Love Before, Ana Carolina e Seu Jorge, é isso aí. Adrian Gerbert, 78, essa música classic. E Because You Loved Me, também você curtiu com a gente. Daqui a pouquinho tem o Toque do Coração.
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2: Morro Grande, agora 10h59. Boa noite.
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2: Morro Grande FM, agora 11:01. Boa noite.
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0: Já estou de volta com você, obrigado pela companhia, onde quer que você esteja bem, que a pessoa que esteja com você possa estar te realizando, que possa estar retribuindo esse amor, com certeza.
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0: Carinho, carinho é coisa essencial, necessária no relacionamento. Compreensão, entender, saber amar, buscar as pessoas, buscar todos os amigos ao seu redor, tudo isso faz bem na vida. Você, para aliar essa felicidade, precisa de boas pessoas, mas não depende só das boas pessoas, depende também de você, dos seus atos, das suas conquistas, o que você faz, o que você é. Essa felicidade é verdadeira.
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0: Samantha Sang me diz Emotion, Roupa Nova, Dona aí dos anos 80, Len Brown, canção de 77, How Are You? E Gianluca Grignani, La Mia Storia Traledita, essa música é muito linda, recordamos por aqui.
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2: Morro Grande FM, a sua rádio, agora 11:18.
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6: Uma boa noite. Agora 11:20.
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8: Daqui a pouquinho tem tradução para você no Love Time. Fique ligado com a gente. Já no final desse bloco aqui, vou falar para você qual música será a traduzida hoje aqui no programa Love Time. Agora tem para você o som de John McLean, Vincent.
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0: Cherry Crow, Run Baby Roger, Chef Steady, Flávia Venturini de Sombra e Sol, I'll Be Loving You Forever, essa moçada fez muito sucesso aí nos anos 80. New Kids on the Block deixou essa linda saudade também. E John McLean com clássico dos anos 70. Vincent, daqui a pouquinho tem a sedução, a emoção. Tem essa música traduzida hoje.
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0: Lionel Rich pra você. Essa música dá uma saudade, não dá? Com esse toque da noite. Daqui a pouco eu volto traduzindo ela pra você.
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2: Morro Grande FM, 11:42, na sua sintonia.
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2: Agora um dos momentos mais apaixonados do programa, você curte com a gente aqui no Love Time.
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0: tradução de hoje que eu trago para você é o som de Lionel Rich. Ele gravou essa música aí, início dos anos 80, né? Você curte com a gente a partir de agora na tradução de hoje, Reload.
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Eu tenho estado sozinho com você dentro da minha mente. E nos meus sonhos, eu beijei seus lábios mil vezes. Às vezes eu vejo você passando na minha porta. Olá. Sou eu quem está procurando. Eu posso ver isto em seus olhos. Posso ver isto em seu sorriso. Você é tudo o que eu sempre quis. E meus braços estão abertos. Você sabe o que dizer. Você sabe o que fazer. E eu quero muito te dizer que eu te amo.

Eu espero ver a luz do sol nos seus cabelos. E te dizer muitas vezes o quanto eu me importo. Algumas vezes eu me sinto como se seu coração transbordasse. Olá. Eu só quero que você saiba, porque eu imagino onde você está. E eu imagino o que você está fazendo. Será que você em algum lugar está se sentindo só? Ou alguém está amando você? Diga-me como ganhar seu coração. Eu ainda não descobri a maneira. Mas deixe eu começar dizendo: eu amo você.

0: Olá. Sou eu quem está procurando. Porque eu imagino onde você está. 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Será que você, em algum lugar, está se sentindo só? Ou alguém está amando você? Diga-me como ganhar seu coração. E ainda não descobri a maneira. Mas deixe eu começar dizendo: eu amo você.
1: É o som de Reload, do Leonard Rich, foi a tradução de hoje. Na próxima edição tem mais. Fique ligado com a gente por aí. Agora tem Neil Sedaka com o clássico Loud to Get Ready.

0: Tem, final da década de 70, ela gravou Gilberto Gil, Só Chamei Porque Te Amo, Love Get Underway, New Sedaka, essa música é de 78, também uma belíssima canção.
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2: Morro Grande FM, na melhor, agora 23 horas e 59 minutos. Boa noite.
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0: Continue com a gente pela noite, envolvendo, amando, curtindo Love Time. Eu quero você sempre feliz, no máximo que você puder. Esforce para isso, a felicidade é para você. Agora tem Jim Diamond, Remember I Love You.
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0: Faith No More com música Easy, aí dos anos 80, João Bosco também, Papel Machê, Information Society, belíssima música também dos anos 80, Repetition, Jim Diamond, Remember I Love, final aí da década de 70.
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1: 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O nosso Twitter tá lá, tá bom? Eu sempre divulgo aqui no programa. Você que ainda não sabe, vou divulgar. Você pode seguir a gente ou participar. É @LoveMVMedia. Tem um Facebook também. Você localiza lá no Facebook Love Time. E eu tô lá com os braços abertos pra você.
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1: Quando você se separou de mim, metade do planeta parece que deixou de existir e a outra metade eu fiquei sem conhecer. Foi assim. Foi uma paixão imensa que demorou, doeu no peito, na alma, no coração, trouxe muitos momentos difíceis. Mas tudo foi superado. Hoje sou outra pessoa e busco uma felicidade de uma pessoa que me complete. Se não deu certo no primeiro relacionamento, por que não tinha que dar? E passamos todos por isso. O importante é você erguer a cabeça, seguir adiante, buscar essa felicidade.
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0: Len Kravitz, It's Over, também Clifford Ward com a música Gay, Vinicius Cantuária, Só Você, dos anos 80, Debbie Gibson, Lost in Rhymes, também dos anos 80, e Joe Esposito, o tema do filme Lady, Lady, Lady, muito bonito, né? Aliás, a música é Lady, Lady, Lady, o filme é Flashdance, um filme muito romântico aí do cinema.
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4: Estou de volta, continue comigo. Você sabia que o milagre do amor tem milagre no amor? Será que tem? Muita gente fala isso, né? Bom, essa canção foi intitulada Milagre do Amor, The Miracle of Love, Eurythmics.
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0: Susan Vega, Luca, Balada Gostosa dos anos 80, Boca Livre, também para você, Morena Atuada. John Secada, Good Feeling, e Oddity Mix aí dos anos 80, O Milagre do Amor.
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0: Já estou de volta e querendo sempre a sua felicidade, sempre sua companhia, que é muito importante. Nosso programa acontece porque você ouve a gente e tá aí sempre na noite amando. Agora tem Brenda Rússia, Piano in the Dark.
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0: Hostel, e você era Smith, I Don't Want a Mesa Think, Brenda Russell, você curtiu no Love Time com a gente, Piano in the Dark. Daqui a pouquinho tem a última edição do Toque do Coração.
1: 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Como você limpa o seu quintal? Como você descarta seu lixo? Seria loucura queimar o meio onde vive? Então por que queimar o de todos? Queimar é crime. A punição é rigorosa. E a fiscalização está fechando o cerco contra os infratores.

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1: Estou de volta, quase final do programa, mas ainda eu reservo sim esse momento da noite para o seu coração.
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1: Há uma fúria imensa dentro de mim, querendo te encontrar, te dizer que a distância machuca, dói. Há necessidade de presença, de toque, de beijos e de abraço. Se é amor ou é paixão? Bom, eu acho que para ter um tempero melhor, tem que haver química, tem que haver essa paixão. Tem que haver amor, amor do coração com muito carinho, com muita dedicação. Assim vou querendo você. E eu te espero.
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0: Henrique Iglesias, You Remind Number One, Jeffrey Was Born on the Wings of Love, canção bonita também do Robinson em sua voz. É o som de Gordon Lightfoot, If You Could Read My Mind. E também Where to Go From.
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0: Love Time já quase no finalzinho, né? Mas sempre a gente está aqui na noite. Importante é que hoje não é o último dia. Importante é que eu vou estar aqui sempre falando de amor, com muito carinho. Agora tem Hero, Mariah Carey.
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0: Muito bem, encerrando o programa de hoje, que saudade, que flashback, hein? Bem início da década de 70, a última de hoje, Scott McKenzie, recordando San Francisco.
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0: Obrigado pelo carinho, onde quer que você esteve. Obrigado por você estar sempre com a gente por aqui no Love Time. A gente volta na próxima edição trazendo todo o amor, todos esses momentos bons só pra você. Mauro Vitullo te agradece. Amor na maior parte do seu coração, sorriso constante na sua face. Tchau.
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0: Obrigado! Obrigado!
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0: 12:24.
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0: Adorei. 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
4: Agora 2h38.

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2: Gui, tava numa festa esses dias e uma mulher linda esbarrou em mim. 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

0: 6 e 7.
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0: Deixa ele em paz, vai.
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3: 10 e 17.
4: DJ Ives e Barões da Pisadinha.
5: Barões da Pisadinha.

0: 10:34.
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0: 3:35.
1: Clebinho, essa história machuca, viu?

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0: 10:59.
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5: Agora,
0: 4 horas.

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2: 4:35.

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3: 4:45.

0: 9h56.
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0: 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Agora são 5 horas e 6 minutos. Bom dia!
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6: Ele chegou, Brasil. Quem que ele chegou? Ele chegou, Brasil. Foi quem, rapaz? Já estamos no ar? Já estamos no... E eu aqui cantando aqui, rapaz, já chegamos na melhor programação. Wilson Meirelles chegou ao Brasil aqui no seu rádio, aqui na sua sintonia, para trazer música boa, para trazer o melhor do sertanejo raiz. Aliás, é o programa Sertão Saudade, que já está no ar. Vamos que vamos?

0: Bruno Marrone, Dormi na Praça, o ano de 1994. Quem aí é dessa década, hein?
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0: Muito bem, meus amigos, já estamos de volta. Esse é o programa Sertão Saudade, também contando com a sua participação. Oi, oi, oi. Cadê o zap aqui, produção?
8: Oi, tudo bom?
0: Oi, tudo bem?
8: Sou Vanusa de Araújo, da cidade de Brejimão Interior, na Roça.
0: Oi, Vanusa.
8: Assista a rádio aí no aplicativo. Ah. Rádio Estúdio Brasil.
0: Ah, no Rádio Estúdio Brasil?
8: Passa. 5 horas da tarde.
0: Sim.
8: Assista pelo celular.
0: Maravilha, olha aí.
8: É, passar a música aí de César Camargo, Cian, Flor Sem Vida. Quero oferecer para minha prima Ana Maria, Maria de Miro, Ivani da Xareia, Kátia, Carol, Milena, Dona Zanita, Yara, Natália, Nedina, Alaí, Lica, Rosália, Anitta, Biazelina.
0: Opa.
8: E para você.
0: Obrigado.
8: Obrigada, um ótimo trabalho.
0: Obrigado você, minha amiga. Um abração. Vanusa de...

Nusa de Araújo de Oliveira dos Brejinhos, município da Baiova, Nusa. Tô sempre acompanhando aqui, tá bom? Suas mensagens. É que às vezes o pessoal pensa que mandando mensagem, eu não vou atender, mas eu tô sempre aqui ligado nas mensagens, é porque a correria é grande, né? A correria, meus amigos, é grande, mas estamos aqui seguindo.

E um abraço pra você aí, de Viçosa Lagoas, curtindo a melhor programação, curtindo o programa Sertão Saudade, com ele na comunicação, Wilson Meirelles. É uma satisfação, e ó, podem mandar mensagem, eu tô aqui ligado, tá bom?

0: Chitãozinho e Chororó, brincar de ser feliz. A gente não tem que brincar, a gente tem que viver a vida. É ou não é? Já já eu volto.
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1: Muito bem, Brasil, já estamos de volta. Leandro e Leonardo, Não Aprendi a Dizer Adeus. Ah, canção maravilhosas é aqui, no meu, no seu, no nosso programa Sertão Saudade. Obrigado pelo carinho dessa audiência acompanhando a gente.

0: E a gente sempre recordando com João Paulo e Daniel, Estou Apaixonado. Esse é o nosso programa Sertão Saudade. Não sai daí, já já eu tô de volta na melhor.
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0: É, meus amigos, você sabe que tudo que é bom dura pouco. Ô, Wilson Meirelli, mas já se passou uma hora, meus amigos, eu falo pra você, ó. A vida em si, aí vai uma coisa, a vida em si se passa assim. A gente pensa que não, não tem muito tempo. Mas é por isso que eu digo, aproveite o agora, viva o agora. Obrigado pelo carinho e até a nossa próxima edição. Até lá, Brasil. Fui!
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Ó Maria Santíssima, que em vossa imagem milagrosa de Aparecida espalhais inúmeros benefícios sobre o Brasil, eu, embora indigno de pertencer ao número dos vossos servos, mas desejando participar dos benefícios da vossa misericórdia, prostrado a vossos pés, consagro-vos o entendimento para que sempre pense no amor que mereceis. Consagro-vos a língua para que sempre vos louve e propague a vossa devoção. Consagro-vos o coração para que depois de Deus vos ame sobre todas as coisas. Recebei-nos, ó Rainha incomparável, no ditoso número dos vossos servos. Acolhei-nos debaixo da vossa proteção. Socorrei-nos em nossas necessidades espirituais e temporais, e sobretudo na hora da nossa morte. Abençoai-nos, ó Mãe Celestial, e com vossa poderosa intercessão, fortalecei-nos em nossa fraqueza, a fim de que, servindo-vos fielmente nesta vida, possamos louvar-vos, amar-vos e render-vos graças no céu por toda a eternidade.

Todo-Poderoso, que tendo escolhido a água, fonte de vida e pureza, para nos dar a graça batismal, fizestes também aparecer no Rio Paraíba a imagem da Virgem Imaculada. Abençoai esta água e fazei que ela nos recorde nosso batismo, para que, purificados de nossas faltas, vivamos como cristãos, membros da vossa Igreja, e cheguemos um dia à vida eterna. Por Cristo nosso Senhor.

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1: Olá, tudo bem, senhoras e senhores? Começa a partir de agora mais edição do Rodeio. Obrigado pelo carinho, pela sua sintonia. A gente vai trazer muita moda boa para você que tem na sintonia com a gente. Aquele abraço super bacana, especial do Márcio Costa. Estamos começando por aqui agora, sempre a boa moda sertaneja, é claro, contando com a sua audiência de certinho, certinho, colado com a gente por aqui nessa sintonia, né? Obrigado. A gente começa o Rodeio de hoje com Daniel.
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0: Programa Rodeio, o som do Daniel, os amantes, daqui a pouquinho a gente volta.
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3: Obrigado a você em casa que tá aí descansando ou trabalhando, curtindo a gente também. Deus abençoe você. Obrigado pelo seu carinho, pela sua companhia, que pra gente é muito importante aqui no Rodeio. Agora tem Leandro e Leonardo. Pensa em mim.
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0: Albini Roger aqui no Rodeio Volta ao Começo, dirigindo. Tá na mão, Chico Rei Paraná. Quem será seu outro amor? Também Gian Giovanni. Sai dessa coração, sofrer nada, né? Só alegria. Energia positiva, sede seu rodeio, a gente volta já.
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5: Obrigado pelo carinho, onde quer que você esteja, pela audiência que é muito importante para nós. E a gente sempre manda muita energia positiva para você na sintonia, curtindo a gente pelo rádio ou também pela internet. Aquele abraço super carinhoso. Agora tem Filé cantando pra gente.
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0: Kleber e Christian Castelo de Areia, cantou Guidan Benoordem, Maurício Mauri, Sede Seu Homem, Roberta Miranda e Tony Francis, Eu Quero Sempre Mais, e também Filé Tom Cerveja, ou Filé Tom Amor, mas não pode dirigir não, né? Com certeza, com certeza. Daqui a pouquinho a gente volta.
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10: Eu sou Márcio Costa de Arenite, tem um carinho imenso ter você aqui com a gente, hein? Pois é, fica coladinho aqui com a gente, curtindo o melhor da moda sertaneja. De qualquer tempo, não tem tempo não. A gente toca do passado, do presente. O importante é curtir e fazer a festa junto com nós aqui no Rodeio. Agora tem Daniel cantando pra gente com Raul Gil.
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0: O amor de Paulo e Paulinho, Cowboy Não Chora. Chitãozinho Chororó, Nuvem de Lágrimas. Essa música é muito bonita. E o Rodeio continua daqui a pouquinho.
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1: Já estamos continuando de volta com você. Tome um cafezinho, cafezinho bom demais, né? Pois é, lá na cozinha da rádio tá bom, tem da bom lá, rapaz. Aquele abraço pro pessoal da rádio aqui também. Super carinhoso, obrigado a vocês aí pelo carinho aqui com o nosso programa Rodeio. Eric Léo canta, aqui é o seu lugar.

0: Fernando de Sorocaba, epa, cantou pra nós aqui, o Madrid, Eduardo Costa, feito tatuagem, Victor e Léo, boa sorte pra você, Zezé de Camargo e Luciano, tão linda, ei, chão moiada, tão linda e tão louca, pois é, de tudo tem um pouquinho, né? Rodeio, volta já.
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7: Quase finalzinho do Rodeio, agradecendo sempre seu carinho pra você que tá aí no seu carro, curtindo a gente também, acompanhando a gente, acompanhando nosso Rodeio. A gente quer sempre que você esteja bem, esteja em paz, com energia positiva no coração, fazendo bem e recebendo esse bem que é de volta pra você, com certeza. E aqui a moda não para. César Menotti e Fabiano, pra participação da Daniela Mercury. Música bacana essa, hein? Pois é, a camisa e botão.

0: última de hoje, fechando a porteira aqui do rodeio, som de Jorge Mateus, tempo, ao tempo, João Neto e Frederico, a sua Disney Guilherme Santiago, tá se achando aqui no rodeio, ó, vambora, mas eu prometo estar com você nesse mesmo horário e nessa mesma sintonia, trazendo sempre moda boa sertaneja aqui no nosso rodeio, tá bom? Quem manda esse carinho, esse alô pra você, com o nosso Rio, show Rio, Márcio Costa, aquele abraço super especial.
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Muito bem, agora são 8 horas e 17 minutos, tá aí a hora certa para você, tá aí o nosso abraço, tá aí o nosso bom dia, uma quarta-feira bastante abençoada para todos nós, né? Pois é, nós vamos começando o nosso programa, né? Você que está aí na programação da Morro Grande, nosso abraço, nosso bom dia, você participa comigo aqui no 3860-8590, tá bom? Pois é, rapaz, até às 10 da manhã, tocando o melhor do sertanejão.

trem bom demais da conta, né? Forrozão ajeitado, rapaz. Agora são 8 horas e 18 minutos. Tá aí o nosso bom dia.

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Agora são 8 horas e 33 minutos, né, Thaí? 8h33. 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
3: Bom dia, ouvintes da Rádio Morro Grande. Mais uma vez, estamos aqui para levar a mensagem do CTO, de Alcoólicos Anônimos. Bom dia, Oredi. Bom dia, companheiras. Nós vamos fazer a prece da serenidade.
4: Concedei-nos, Senhor, a serenidade necessária para aceitar as coisas que não podemos modificar. Coragem para modificar aquelas que podemos e sabedoria para distinguir uma das outras.
3: Muito bem, nós vamos dar continuidade fazendo a reflexão de hoje, dia 5 de agosto de 2026.
5: Bom dia, ouvintes. Bom dia, Oredi. Bom dia, companheiros. Vamos lá. Ouvindo atentamente, com que persistência apregoamos nosso direito de decidir sozinhos o que pensar e como agir. Os 12 passos, 12 tradições, terceiro passo. Se aceito e atuo pelos conselhos daqueles que têm feito o programa funcionar para si, tenho chance para superar os limites do passado. Alguns problemas reduzirão a nada, enquanto outros podem requerer uma ação paciente e bem pensada. Ouvir atentamente, quando os outros compartilham, podem desenvolver a intuição para tratar os problemas que surgem inesperadamente. Normalmente, é melhor para mim evitar ações impetuosas. Assistir a uma reunião ou ligar para um membro de Alcoólicos Anônimos geralmente reduz a tensão o bastante para trazer alívio a um sofredor desesperado como eu. Compartilhando problemas nas reuniões com outros alcoólicos com os quais me relaciono, ou em particular com o meu padrinho, posso mudar aspectos das posições nas quais me encontro. Defeitos de caráter são identificados e começo a ver como eles trabalham contra mim. Quando coloco minha fé no poder espiritual do programa, quando confio em que outros ensinem-me o que é preciso fazer para ter uma vida melhor, descubro que posso confiar em

0: mim mesmo para fazer o que é necessário. Essa reflexão de hoje, né, ela destaca a importância de colocar o barulho interno e prestar atenção genuína à experiência de outros membros para encontrar serenidade e sobriedade no programa. Os pontos principais da prática de ouvir em Alcoólicos Anônimos é silenciar o ego. É aprender que a recuperação exige deixar de lado a necessidade de falar ou julgar outros imediatamente. É identificação na dor. É quando eu percebo que escutar com atenção os relatos alheios, ouvimos reflexos da nossa própria história de altos e baixos. Vocês concordam comigo? Que quando eu escuto o outro, é melhor para mim?
1: Verdade.
0: Ouvir atentamente é um esforço amoroso, de escuta profunda, sem conselhos de julgamentos, focado em acolher a dor alheia através do silêncio solidário. Ouvir significa dar espaço para que o outro compartilhe sua história de sofrimento ou esperança sem interrupções ou críticas morais. Quando eu escuto o outro, eu tenho alguma coisa a aprender. Você concorda comigo? O silêncio de quem escuta funciona como uma substância mágica e acolhedora, que dá segurança, coragem para o depoente se expressar livremente. Exige, assim, uma concentração plena, deixando de lado os preconceitos ou planos mentais sobre o que responder, dedicando o tempo e a atenção unicamente a quem fala. Quando eu estou numa reunião, a minha obrigação é ouvir o outro, porque às vezes eu tenho coisas que é referente ao outro, tá no mesmo problema que eu tenho. E às vezes ele tem até essa solução para mim. Ouvir relatos reais ajuda o ouvinte e o orador a perceber que compartilham da mesma dor, rompendo o isolamento do vício. A troca de experiência mútua dentro do programa dos 12 Passos mostra que ninguém precisa enfrentar o alcoolismo sozinho. Por isso que a gente está lá. A gente não precisa de estar sofrendo sozinho. A gente sempre tem uma mão para estar nos ajudando. Quando eu ajudo, eu também sou ajudado. A paz mental ajuda o alcoólico a encontrar um refúgio calmo dentro de si para lidar com as irritações, mágoas, as dores do passado. Então eu tenho que ter tranquilidade para me livrar desses sentimentos que não são bons para mim. O silêncio em AA representa um ato de escuta respeitosa, a humildade profunda, o acolhimento mútuo. Ele serve para suspender julgamentos, permitir que novos membros apenas ouçam e criem um espaço de paz interior. O recém-chegado pode ficar em silêncio por semana, apenas absorvendo as mensagens, sem nenhuma obrigação de falar. Às vezes a gente fica. Não é necessário o recém-chegado falar. Ele precisa de um tempo para ter discernimento no que está acontecendo dentro de uma reunião, até ter essa livre vontade de falar com o outro. Porque muitas vezes o outro ainda está assim, com vergonha, com medo da reação dos outros, das coisas que ele vai falar. É esse o entendimento da reflexão de 5 de agosto. Ouvir atentamente o outro é ter consciência de que o outro está junto com a gente.
2: Muito bem, nós vamos fazer agora a síntese de Alcoólicos Anônimos, que é o preâmbulo de AA.
1: Alcoólicos Anônimos é uma irmandade de pessoas que compartilham entre si suas experiências, força e esperanças, a fim de resolver seu problema comum e ajudar os outros a se recuperarem do alcoolismo. O único requisito para ser membro de AA é o desejo de parar

0: de bebê. Para ser membro de AA, não há taxas ou mensalidade. Somos autossuficientes graças a nossas próprias contribuições. A AA não está ligada a nenhuma seita ou religião, nenhum movimento político, nenhuma organização ou instituição. Não deseja entrar em qualquer controvérsia, não apoia nem combate quaisquer causa. O nosso propósito primordial é mantermos-nos sóbrio e ajudar os outros alcoólicos a alcançarem a sobriedade.
1: Esse é o resumo do nosso livro Azul Alcoólicos Anônimos. Ele nos dá base para a nossa caminhada na recuperação dentro de Alcoólicos Anônimos, né? Então, Alcoólicos Anônimos está 91 anos no mundo e 78 anos no Brasil. Está salvando vida. Nenhuma palavra nesse livro foi colocada de forma aleatória. Tudo que está dentro desse livro é para ser vivido e experienciado. Não há taxa, não há mensalidade. A gente não vai aceitar nada de fora para não comprometer a Irmandade. Nós estamos com um propósito primordial. É salvar quem está necessitado nesse problema. É manter a nossa sobriedade e levar a mensagem para aqueles que ainda sofrem. Nenhuma religião ou falta de religião não vai interferir em nada. São todos bem aceitos. O único propósito é o desejo de parar de beber. Se a pessoa já tem esse desejo, será bem-vinda, será bem aceita. Nós estamos de portas abertas para isso.
2: É com muita gratidão e humildade, agradecemos sempre, né, os nossos ouvintes. Está aí do outro lado, né, que sem o ouvinte da Rádio Morro Grande, nada valeria o nosso trabalho. Nossa companheira tem uma pequena mensagem para passar para os ouvintes.
0: Bom dia, ouvintes. Bom dia, Oredia. Obrigado por essa oportunidade, né? Estava ausente uns dias, mas agora estou de volta. Vou falar uma pequena reflexão para nós, né? O que uma reunião de AA pode oferecer? Um lugar onde a esperança renasce. Uma reunião de Alcoólicos Anônimos não é apenas um encontro de pessoas. É um espaço onde histórias são compartilhadas, dores encontram compreensões e pessoas que muitas vezes chegaram sem esperança descobrem que não estão mais sozinhas. Para quem está chegando pela primeira vez em uma reunião, pode representar uma porta aberta para uma nova maneira de viver. Para os membros antigos, representa a oportunidade de continuar praticando os princípios do programa através do serviço e da empatia e da transmissão da mensagem. Cada detalhe, uma recepção acolhedora, um depoimento sincero, um café compartilhado ou uma palavra amiga pode fazer diferença na vida de alguém. Então, né, é isso que uma reunião de Alcoólicos Anônimos nos oferece. Nós chegamos numa sala para uma reunião, nós encontramos aconchego, sem críticas, sem condenação, e ouvimos os companheiros, os detalhes, o compartilhamento das histórias parecida com a nossa. E a gente consegue encontrar uma nova vida, uma nova esperança renascer da sala de Alcoólicos Anônimos.
2: Isto, nós vamos ouvir um trechinho do primeiro passo, né, que é onde o doente alcoólico descobre que necessita de uma ajuda, que necessita interromper com a bebida, né, a companheira vai passar para a gente.
1: Primeiro passo. Admitimos que éramos impotentes perante o álcool, que tínhamos perdido o domínio sobre nossas vidas. Então, o que quer dizer esse primeiro passo para a gente? Admissão, reconhecer o problema, reconhecer que eu sou doente. E essa doença é o alcoolismo.

0: O segundo ponto importante, a impotência, reconhecer essa impotência, reconhecer a sua incapacidade de manter o uso controlado. Muitas vezes as pessoas acham que eu dou conta, eu controlo, eu dou conta de beber um, e muitas vezes não é isso que acontece. A partir do momento que eu sou doente, um copo me leva a vários. E outra coisa super importante, a perda do domínio. É reconhecer que as áreas das nossas vidas estão cada vez mais comprometidas, que as coisas ficaram fora do controle. A gente não controla mais. Depois que você bebeu, né? Aí a gente vai entender que esse é um passo de posicionamento. É a posição perante a doença, perante os meus hábitos. A essa admissão, que é reconhecer que essa doença é incurável, progressiva e fatal. Reconhecer que, por exemplo, uma diabetes é a mesma coisa que o alcoolismo. Eu vou ter que tratar a vida inteira. É diferente de uma gripe. A gripe em 3, 4 dias, uma semana, eu tô curada. Eu tomo meus remédios, pronto. Agora, o alcoolismo não. É o resto da vida. Eu reconheço que eu sou doente e que eu preciso de um tratamento. O que é esse tratamento? É participar da reunião, eu estar engajado dentro de Alcoólicos Anônimos. A perda de domínio. Eu vou perder o domínio dos meus relacionamentos, de todas as áreas da minha vida. Então, eu vou saber o que que é essa impotência. É sobre quem? É sobre o quê? É sobre meus hábitos, né? Eu tenho que reconhecer que eu não posso ir em balada, principalmente no começo. Eu não posso ir em balada, eu não posso estar com meus antigos amigos, porque eles não eram ruins. Eles são pessoas boas, mas só que agora eu estou na caminhada da minha recuperação. Então eu não posso estar com eles. Eu tenho que evitar. Esse é o primeiro passo. Eu tenho que reconhecer que eu tenho que seguir. Eu tenho que saber que eu sou impotente perante o álcool. E eu perco meu domínio. Então eu tenho que entender da minha doença quando eu pratico esse passo. E quando eu praticar esse passo, é o primeiro passo. Dentre doses que tem que ser 100%. Então eu tenho que reconhecer que eu sou impotente, que eu perco domínio e admitir, né? Admitir que essa minha impotência. Eu não posso ingerir de maneira alguma o gole, o primeiro gole, que ele desencadeia vários e eu não consigo. Muitas vezes as pessoas acham que dá conta, muito pelo contrário. Se eu sou doente, se eu tenho essa doença do alcoolismo, eu não consigo.
1: Muito bem, né? E sabendo disso que devemos, né, procurar ajuda, nós vamos passar agora os endereços, né, dos grupos, das salas de Alcoólicos Anônimos, né, com reuniões presenciais da área do 21º Distrito. O 21º Distrito abrange a região de Mariana, Santa Bárbara, Catas Altas e Barão de Cocais. Vamos aos grupos. Grupo Amor e Felicidade de Alcoólicos Anônimos. Endereço: Rua Cláudio Honor Honório dos Reis, número 31, Barra Feliz, Santa Bárbara. As reuniões acontecem toda quarta-feira, às 19 horas. Grupo Caminho da Boa Sorte. O endereço é Rua Monsenhor Barros, 49, Centro de Catas Altas. As reuniões acontecem no domingo às 15 horas e no sábado às 19 horas. O Grupo Caridade de AA. O endereço é Rua Professor Drummond, 145, Distrito de Cláudio Manuel, Mariana. As reuniões acontecem todo segundo e quarto domingo do mês, às 9 horas da manhã. O Grupo Novo Mundo de Alcoólicos Anônimos, o endereço é Avenida Getúlio Vargas,

0: número 15, no centro de Barão de Cocais, logo ali de frente com a prefeitura. As reuniões acontecem no domingo às 9 horas da manhã e terça-feira e sábado às 19 horas. O Grupo Porta da Esperança de Alcoólicos Anônimos. O endereço é Rua do Beco, número 54, Sumidouro, em Santa Bárbara. Está ali na estrada do Caraça. As reuniões é toda sexta-feira às 19 horas. O Grupo Santa Bárbara de Alcoólicos Anônimos. O endereço é Rua Padre Antônio Aleixo, 194, Centro de Santa Bárbara. As reuniões acontecem no domingo às 9 horas, segunda-feira, quarta, sexta e sábado às 19 horas. O Grupo São Vicente de Aá está localizado na Praça 20, 146, no bairro São Vicente, em Santa Bárbara. As reuniões é na terça-feira, quinta-feira e sábado, e domingo, às 19 horas. O Grupo Viver Maravilha, de Alcoólicos Anônimos, o endereço é Rua Zacarias Nonato, número 9, bairro Santa Cruz, em Barão de Cocais. As reuniões acontecem toda quinta-feira, às 19 horas. E no próximo dia 27, né, de agosto, agora, o Grupo Viver Maravilha está completando mais um ano de portas abertas, salvando vidas. A reunião acontecerá, né, às 19 horas, no horário normal, na quinta-feira. E temos a temática...
1: Hoje, a temática
0: no grupo... Viver no grupo Amor e Felicidade. E nós agradecemos os ouvintes, né? Vamos mandando aquele abraço de sobriedade para os companheiros que estão nos ouvindo lá em Bela Vista de Minas, Coronel Fabriciano, e aqueles companheiros de AA que nesse momento estão com o rádio ligado. Né, desejamos a todos mais 24 horas. E para encerrar, nós vamos fazer o termo de responsabilidade.
2: Eu sou responsável quando qualquer um, seja onde for, estender a mão pedindo ajuda. Quero que a mão de AA esteja sempre ali. E por isso eu sou responsável.
0: Um abraço a todos e até quarta-feira, se Deus quiser.

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3: Muito bem, agora são 9 horas e 32 minutos, tá aí. Vamos falar com o nosso amigo Nilberdá, da Rádio Assembleia. Bom dia, meu amigo.
4: Opa, uma ótima quarta para você, meu amigo Oredi, para todos sintonizados. Audiência qualificada da Morro Grande FM, 9 horas 32 minutos. A urna eletrônica completa em 2026, 30 anos de utilização no Brasil. E nestas três décadas, já está consolidada como um dos principais pilares do pleito no país. Esta semana, o Tribunal Superior Eleitoral promove uma iniciativa para ampliar o conhecimento da população sobre esse que é um dos símbolos das eleições brasileiras. Ana Paula Ceribelli é quem traz os detalhes.
5: Até domingo acontece a Semana Nacional do Sistema Eletrônico de Votação, evento que envolve ações como atividades educativas e de combate à desinformação. Com a iniciativa, a Justiça Eleitoral quer fortalecer a confiança nas eleições informatizadas, como explica o presidente do tribunal, ministro Cássio Nunes Marques.
6: O objetivo é ampliar o conhecimento da sociedade acerca das diversas etapas do processo eleitoral e reafirmar, por meio da transparência, da informação qualificada e da participação cidadã, a robustez, a auditabilidade e a permanente evolução tecnológica de um sistema que constitui patrimônio da democracia brasileira. Transparência não é apenas um compromisso desta instituição, é um dos pilares sobre os quais se sustenta a confiança da sociedade nas eleições brasileiras.
5: E em uma das ações, pela primeira vez, foi feita a abertura de uma urna transmitida ao vivo pelo canal do TSE no YouTube. Assim, os eleitores conheceram o equipamento por dentro. O coordenador de tecnologia eleitoral do TSE, Rafael Azevedo, mostrou os principais componentes da urna e explicou: se acabar a energia na sessão, a bateria instalada no equipamento garante o funcionamento por até 10 horas. E mesmo com tanta tecnologia, Rafael Azevedo lembra que a urna não tem conexão com a internet, o que amplia a segurança.
7: Essa ausência de conexões Bluetooth, Wi-Fi, qualquer coisa sem fio, impede que qualquer um ataque a urna à distância. A urna também tem segurança suficiente para que, mesmo aberta, se alguém tentar atacar, não vai conseguir adulterar nada, nem colocar nenhum outro sistema, nem alterar votos, nem nada.
5: O coordenador do tribunal destaca também que a urna passa por 40 etapas de fiscalização e auditoria disponíveis a partidos, universidades e a própria sociedade, como os testes públicos de segurança.
7: Qualquer brasileiro, no ano que antecede as eleições, pode se

0: candidatar a tentar fazer algum tipo de ataque na urna, tentar desviar os votos. As duas coisas que interessam na fraude, desviar os votos ou quebrar o sigilo do voto. Ninguém nunca conseguiu desviar nenhum tipo de voto, né? Conseguiu fazer um resultado forjado ou coisa parecida.
1: Foram essas as notícias, então, desta quarta-feira. Abraço para todos. A gente volta amanhã, se Deus quiser. Tá certo, Oredi?
2: Tudo bem, tá aí. Até amanhã. Um abraço.
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11: Morro Grande FM, agora 9:38, na sua sintonia. Bom dia.
12: Olá, muito bom dia você que está ligado na nossa sintonia. Começa agora o programa Mulheres em Foco, o seu espaço semanal de debate, informação e cidadania. Eu sou a doutora Mariana Giraldes.
13: Bom dia, senhoras, senhores. Aqui é a doutora Edna. Sejam muito bem-vindos e bem-vindas. Hoje, com muita alegria, iniciamos este programa que tem o tema As Garantias e os Direitos das Mulheres no Brasil Atual, com a colaboração especial da Rádio Morro Grande FM, uma parceria para levar ainda mais informação de qualidade até você.
12: É isso mesmo. E na edição de hoje, o Mulheres em Foco traz um tema central para o desenvolvimento do nosso país, os direitos contemporâneos da mulher brasileira. Vamos falar das grandes conquistas que desenham o ano de 2026, mas, acima de tudo, dos desafios do presente.
13: Exatamente, doutora. Quando pensamos em direitos das mulheres, muita gente lembra do direito ao voto na década de 1930 ou da própria Constituição de 1988. Mas a nossa conversa hoje é sobre o agora, é sobre o mercado de trabalho, a segurança e a representatividade real.
12: Vamos detalhar uma das maiores vitórias econômicas recentes das mulheres: a igualdade salarial na prática. Historicamente, as mulheres brasileiras estudam mais, têm maior qualificação e ainda assim enfrentam uma barreira invisível, que é receber menos do que os homens exercendo a mesmíssima função no trabalho.
13: É, de fato, uma distorção.

0: histórica, né, doutora? Mas esse cenário ele ganhou uma resposta jurídica e estrutural definitiva com a Lei da Igualdade Salarial, que é a Lei 14.611. Vale lembrar que o STF validou essa lei por unanimidade, sepultando qualquer dúvida sobre a sua aplicação obrigatória.
1: Muito bem, doutora. Isso é um marco para a nossa sociedade, né? O diferencial dessa legislação, caros ouvintes, é a transparência. Agora, as empresas com 100 ou mais funcionários são obrigadas a publicar relatórios de transparência salarial 2 vezes por ano.
0: Exatamente. Não basta apenas proibir no papel, é preciso fiscalizar. Se o relatório apontar que uma mulher ganha menos que um homem no mesmo cargo, a empresa é obrigada a criar um plano de ação imediato para corrigir essa falha, com metas e prazos. E se descumprir, a multa administrativa pesa bastante no bolso desse empregador.
1: Com certeza, né? E além disso, existe um outro ponto crucial que se discute hoje em dia, que é a economia do cuidado. As mulheres ainda são as principais responsáveis pelo trabalho doméstico e pelo cuidado com filhos ou com parentes idosos. E essa dupla jornada consome um tempo muito precioso na vida da mulher no dia a dia e dificulta a ascensão de cargos de liderança.
0: Por isso mesmo, né, doutora, que o direito contemporâneo, ele não é só sobre o salário igual, mas sobre criar condições para que a mulher consiga competir de igual para igual. Isso inclui políticas de creches, licença paternidade estendida e flexibilidade. Igualdade se faz com equidade.
1: Exatamente. Se você sintonizou o rádio agora e perdeu o início da nossa apresentação, o tema de hoje são as garantias e os direitos das mulheres no Brasil atual. Não há como falar de cidadania sem falar do direito mais básico de todos, que é o direito à vida e à integridade física.
0: Perfeito, doutora. Importante também salientarmos a Lei Maria da Penha é um patrimônio do nosso país, mas o crime de gênero se transforma e a lei precisa se transformar junto. Nos últimos anos, vimos o endurecimento das penas para o feminicídio e a criação de mecanismos digitais como uma medida protetiva de urgência que pode ser solicitada pela internet em vários estados.
1: E aproveitando que a gente está aqui na rádio, esse meio de comunicação, o rádio, ganhou uma responsabilidade ainda maior. Uma legislação recente no Brasil determinou que o programa oficial do governo, A Voz do Brasil, aquele programa que passa no rádio todo final de tarde, deve destinar obrigatoriamente 1 minuto diário da sua transmissão para divulgar os canais de apoio e proteção à mulher, como o Ligue 180.
0: Pois é, né, doutora? Isso mostra a força aí da nossa comunicação. O Ligue 180 é uma central gratuita, confidencial e que funciona 24 horas por dia. Ela serve aí, né, para denunciar, mas também para orientar. Muitas vezes a mulher está sofrendo violência psicológica ou patrimonial e nem sabe que aquilo é um crime amparado por lei.
1: Exatamente, doutora Edna. E vale destacar aqui para os nossos ouvintes uma outra proposta essencial que tramita no Congresso, que é sobre a obrigatoriedade de incluir o aviso em caso de violência contra a mulher, ligue 180, em qualquer notícia sobre violência de gênero. É a informação como ferramenta de salvamento.
0: Com certeza, doutora. A lei protege, mas a sociedade precisa acolher. Se você aí, ouvinte, conhece alguém ou está passando por uma situação de abuso, não hesite. O 180 é o caminho seguro para romper esse ciclo.
1: Muito bem. Então, até agora, aqui no programa de hoje, a gente falou sobre a lei que obriga à igualdade salarial entre homens e mulheres. Falamos aqui sobre a sobrecarga, né, que pesa sobre a mulher, nos cuidados aí com a casa, com a família, os filhos, parentes idosos e que muitas vezes dificulta a ascensão da mulher aí profissionalmente, para cargos de liderança.

0: E falamos também sobre atualizações recentes aí na legislação com relação à obrigatoriedade de divulgação dos canais de atendimento aí ao suporte às mulheres em caso de violência. Então, é importante aí esclarecer para os ouvintes, o nosso programa tem o objetivo de orientar a população e a gente queria reforçar então aqui para as mulheres que nos ouvem, que fiquem atentas a esses direitos, fiquem atentas aos canais de comunicação, né, doutora?
1: Isso.
0: A gente precisa falar sobre esses espaços, a gente precisa orientar a população sobre as mudanças da legislação que vem aí como uma tentativa de reforçar e garantir os direitos das mulheres, né?
1: Exatamente. Nunca é demais, né, diante aí do que nós temos vivenciado, tanta violência contra a mulher, contra o gênero feminino, né? Que todos os dias nós somos forçados a vermos aí várias notícias relacionadas a infanticídio, a agressão física contra a mulher. Então, é importantíssimo que nós venhamos aqui, né? E falemos, pelo menos uma vez por semana, sobre esse tema que realmente é um tema que está em notoriedade, está em voga, e é sempre importante a gente estar falando, estar reforçando. E para dar essa segurança para a mulher mesmo, né, de que ela tem redes de apoio, assim como 180, as delegacias, né, da mulher, que estão também disponíveis aí para estar recebendo essa mulher, acolhendo essa mulher. Então, é de extrema importância realmente que nós continuemos batendo nessa tecla, né, doutora?
0: Exatamente. E para fechar o programa de hoje, a gente vai falar sobre os espaços de poder. Afinal, né, as decisões que mudam as leis, elas são tomadas na política e as mulheres precisam e devem ocupar esses espaços.
1: Sim, exatamente. Historicamente, né, doutora, a subrepresentação sempre foi um desafio. Mas o avanço jurídico trouxe aí a lei da violência política de governo, que é a Lei 14.192. Ela criminaliza qualquer ação, omissão ou discurso que tente impedir ou desencorajar uma mulher de exercer seus direitos políticos ou seu mandato eletivo.
0: Isso é de suma importância, é crucial, né? Porque antes as mulheres elas sofriam ataques pessoais muito pesados, interrupções no plenário, campanhas de difamação, mentirosas, né? Só pelo fato de serem mulheres. E a partir de agora, com
1: A nova lei,
0: a
1: né?
0: nova lei, né? Constranger, humilhar ou perseguir uma candidata é crime previsto em lei.
1: Exatamente. Com isso, né, doutora, a nossa democracia ela se fortalece. Por quê? Porque os direitos contemporâneos da mulher brasileira mostram que a luta mudou de patamar. Saímos da busca pelo direito básico de votar lá no passado e entramos aí na era de exigir igualdade real de remuneração, segurança e voz ativa nas decisões do país.
0: E essas mudanças, elas só acontecem e vão ser cada vez mais significativas se a gente continuar debatendo, informando e cobrando a execução dessas leis, né? Seja nas grandes empresas ou na nossa comunidade. Porque a lei é feita, mas se ela não for aplicada e não tiver uma fiscalização, ela não tem nenhum resultado prático, né?
1: Exatamente, né, doutora? Com certeza, o nosso tempo de hoje, né, vai chegando ao fim. Infelizmente, né, doutora? Foi rapidinho. Passa rápido a hora também. Sendo assim, queremos agradecer imensamente aí a audiência, né, dos ouvintes e também a sua companhia aí ao longo desta meia hora de debate.
0: Um agradecimento especial à equipe da Rádio Morro Grande FM por essa colaboração tão importante. E lembre-se, direitos não são privilégios, são as fundações de um Brasil justo.
1: É isso aí mesmo. Mulheres em Foco fica por aqui. Desejamos um excelente dia a todos e até o nosso próximo encontro.
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3: Muito bem, tá aí a hora certa pra você, agora são 9:52, vamos bater um papo aqui com o nosso amigo Heitor Bragança. Bom dia.
4: Bom dia, meu querido, tudo bem?
3: Bom demais, ué.
4: Estamos aqui mandando brasa, trabalhando, correndo atrás da notícia, né?
3: Uhum.
4: Vamos lá. Ó, bom dia para você, desde o pessoal de casa. Tempo bom hoje para Barão de Cocais, viu?
3: Bom.
4: Tem previsão de chuva, está um céu azul, lindo, maravilhoso.
3: Maravilhoso, frio.
4: É, vamos tomar frio também, mas agora o sol vai esquentar.
3: Vai, né? Vai, tá bom já.
4: Agora, queria falar pro pessoal não fazer queimada, viu, Oredi? Está muito problemática essa questão da queimada, porque mês de agosto é mês de vento e mês seco, né? Secura. E a queimada, ela atrapalha tudo, mata o bicho, mata as árvores, e tem gente que insiste em varrer o quintal e colocar fogo, né? E não pode mais não, tá? O pessoal acha que, ah, é só varrer o quintal aqui pôr fogo, não pode. Já é considerado crime ambiental. Ah, mas eu varro o terreiro e põe fogo a vida inteira. Agora não pode mais. A lei mudou. Então só dando um alerta pro pessoal de casa aí. Não tem previsão de chuva. Nós vamos ter um máximo aqui em Barão de Cocais de 25 graus hoje. Tá uma temperatura boa, não tá?
3: Muito bom.
4: Bom demais da conta. BR-381 tá tranquila nos dois lados, viu? Para quem for para Belo Horizonte tá tranquilo. E para quem for para Molevade, para São Gonçalo, o Vale do Aço também tá tranquila, sem acidente registrado, né? Nas últimas horas. Tá bom, meu amigo?
3: Muito bem.
4: Vamos falar da festa do pé de bomba?
3: Vamos, é.
4: Tô com um balanço aqui. Não foi registrado na festa nenhuma ocorrência policial, viu, Regis?
3: Que bom, né?
4: Bom demais da conta. A prefeitura acertou aí na segurança, a prefeitura com a ajuda da Polícia Militar e da Polícia Civil conseguiram coibir qualquer tipo de problema. Teve dois boletins de ocorrência registrados fora do espaço lá, né? Mesmo assim, um foi por desobediência e o outro foi porque a pessoa deixou alguém dirigir sem ter carteira de motorista, você acredita?
3: Ah, pois é, e não pode.
4: Não pode, acha bonito e acaba dando errado. Mas vou trazer aqui agora o balanço da seguinte maneira. Nós tivemos 200 seguranças trabalhando, 60 sábado, 60 na sexta e 80 no domingo, 13 rádio comunicação, 15 detectores de metais, tá? Polícia Militar, nós tivemos 75 policiais trabalhando, você acredita?
3: Muito bom.
4: O pessoal trabalhou o final de semana todo, 6 viaturas e 5 motocicletas dando suporte. Polícia Civil esteve lá com uma viatura e 6 policiais também. A Prefeitura contou com 90 apoiadores, viu? 30 por dia, operadores do trânsito e apoiadores lá do evento. 13 servidores da Secretaria de Segurança Pública também, tá? 30 brigadistas trabalharam na festa, olha que bacana, né? E ainda tivemos uma UTI móvel dando suporte.

0: sorgue origine. Para fechar, o sistema Olho Vivo trabalhou com 18 câmeras o tempo todo monitorando o pessoal. O grupo de resgate também participou com 10 socorristas e uma ambulância, né? E não foi registrado dentro do evento nenhuma ocorrência policial. Um sucesso a festa do Pé de Pomba, seu Regime.
1: Bacana demais.
0: Exatamente. E já vamos para o próximo evento. Tem um evento gospel que está vindo aí também, viu, meu amigo?
1: Ah, é?
0: É, tem um evento gospel que a prefeitura está promovendo, que agradou um, agrada outro também, né?
1: É, muito bom.
0: Então, nos próximos dias eu vou estar falando sobre esse evento, que é para agradar o povo evangélico, que também merece divertir, que também merece ir num show evangélico. E a prefeitura está preocupada em agradar todo mundo, porque um mês a gente está saindo das férias, o pessoal ainda está podendo dar uma espairecida, e a gente vai ir para ter as obras que já estão sendo feitas aqui em Barão, mas uma festinha no final de semana não mata ninguém, não, né, meu amigo?
1: Bom, é tranquilo.
0: Bom demais da conta. Tá, então, são essas informações de hoje. Eu estou com pressa, que eu já estou na BR. Qualquer novidade eu volto com você aí, e a gente vai trazendo as informações na maneira que ela vai acontecendo. Ok, meu amigo?
1: Muito bem, você falou, tá falado. É.
0: Um abraço pra você, amanhã eu volto por volta de 9h30, 10 horas. Um abraço, bom, boa quarta-feira pra todo mundo.
1: E até lá.
0: Tchau, tchau. Tá
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3: Deus está nos detalhes. O genial cientista Albert Einstein disse certa vez: sempre que eu abro a porta de uma nova descoberta, já encontro Deus lá dentro. O que será que ele queria dizer com isso? Provavelmente ele quis dizer que quando o homem descobriu o radar, o morcego já voava no meio de cordas sem bater, usando sinais sonoros para enxergar no escuro. O voo dos helicópteros também nos lembra o amiguinho beija-flor. As invenções mais sofisticadas, as descobertas mais surpreendentes, sempre têm como inspiração ou como combustível algum organismo da natureza, algum mecanismo do universo. O homem ainda não caiu em si. Precisa passar a ter mais respeito pelo meio ambiente, ou toda esta civilização estará se autodestruindo. O homem precisa ver Deus em todas as coisas, assim como Einstein colocou a sua alma em suas realizações. O conjunto de detalhes nesta vida é que forma o todo de sua existência. Pense nisso.
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0: 10 horas 20 minutos na sua sintonia.
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7: Agora 10h24. Bom dia.

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1: Na melhor, 10:54!
4: Chegamos! Quarta-feira! Yuca de semana! Vamos que vamos! Quarta-feira! Dia 5 de agosto, Dia Nacional da Saúde! Essa aí é uma data, né, para reforçar sempre a importância da prevenção, dos hábitos saudáveis e do cuidado com o nosso corpo e mente, Brasil. E você, tá cuidando da sua saúde, tá praticando uma atividade física? Eu também vou ter que voltar para minhas atividades de academia. Muito bom, gente, praticar exercício, viu? Vamos que vamos, porque o programa Planeta Hits

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0: a participação, Cleiton e Romário, Coice de Mula.
1: 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Bom dia.
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1: E aí, Brasil, já voltamos.
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1: Já estamos de volta trazendo Renato e Rafael, Quando Eu Amo. É mais ou menos assim.

0: 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Bom dia!
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9: Já de volta na melhor programação. Brasil, e aí, tudo bem com você? Vamos que vamos, sucesso Planeta Hits no ar e agora com o grupo Menos é Mais, saudade

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6: na sua sintonia, 12:30.
7: Já estamos de volta, Brasil. Vamos que vamos.
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7: Já de volta, Eduardo Costa, e aí? Imagina eu. É

Muito obrigado, gente! Obrigado pela presença, obrigado pela energia de vocês, obrigado pelo carinho. Obrigado por estar aqui com a gente em mais um dia especial, mais uma noite especial. Que Deus abençoe nossos fã-clubes, nossos amigos, nossos familiares. Muito obrigado por somar com a gente toda essa noite com a nossa energia. Vamos!

0: vem papai, vem, olha aí, Marília Tavares, quero ser o seu amor. E a gente encanta e encanta nesta quarta-feira maravilhosa, dia 5 de agosto, Dia Nacional da Saúde. A você que participou, muito obrigado. Amanhã, quinta, tô de volta.
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0: Let's go! Fui!
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3: 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Agora 12:56.
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3: Morro Grande, agora 1:02. Boa tarde.
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5: Muito bem, começa para você a partir de agora mais uma edição do nosso Top Play. Por aqui é o Giovanni Santos. Obrigado pelo seu carinho, pela sua companhia, pela sua audiência. Fique bem, fique em paz, que a alegria esteja sempre com você. Você vai recordar com a gente por aqui e curtir muito som bom. Obrigado aí pelo seu carinho. Abrindo o programa de hoje, tem Projota com Vitão.
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0: Atendi, primeiro bloco de hoje aqui no nosso Top Play, Maiara e Maraísa, Aí Eu Bebo, Harry Styles, Going to You. Também tivemos Skank, Paulo Parezinha, abrindo o nosso programa de hoje, por aqui pro Jota com a participação do Vitão. Sei lá, fique ligado, conectar por aí, eu volto já.
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2: Porro Grande FM, 1:16, na melhor, boa tarde.
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3: Na melhor, 1h22. Boa tarde!
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0: Obrigado pelo seu carinho em casa, no carro, no trabalho, diariamente a gente por aqui, fazendo companhia para você que tá aí do outro lado do rádio, curtindo a gente ou até mesmo pela nossa internet sem barreira, sem fronteira. Esse é o nosso Top Play, com som de Ludmilla.
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0: Anitta, Marília Mendonça, Sonic, Ela Vedras, também Matheus e Cauã. É Problema, também tivemos aí Tungin Tai com Dance Monkey. E a primeira desse bloco aqui no Top Play, você conferiu com a gente, Ludmilla. Não é por maldade, a gente só dou um tempinho. É rapidinho, daqui a pouquinho de volta.
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2: Na melhor sintonia, 1h35, boa tarde.
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2: Já estamos de volta aqui no nosso Top Play, agora para recordarem, super banda entre os anos 80 e 90, Simple Mind.

0: matamos saudades. Aí na primeira edição do Baú Top Play, Simple Mind, Don't Forget You About Me. Tchaquinho!
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0: Marília Mendonça aqui no nosso Top Play. Cantou pra gente, Graveto. Ei, show moiado, hein? Daqui a pouquinho a gente volta com você.
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2: Morro Grande FM, 1:49, na melhor sintonia.
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4: Morro Grande FM, uma e 54 na sua rádio.
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0: Esse é o nosso Top Play, diariamente por aqui nesse mesmo horário, nessa mesma sintonia. Agradecendo você do outro lado do rádio, para você onde quer que você esteja, que você esteja bem, energia positiva. Por aqui muito som bacana e a gente agradece, claro, a sua audiência. Agora tem a Deli.
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0: Tony Marrone. Isso, cê nunca conta, turma do pagode, cobertor de ouvido, Adele, Set Fire to the Rain, aqui no nosso Top Play. É um pipinho só, a gente volta já.
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2: 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Agora 14:04.
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3: Boa tarde, agora 2:09.
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3: Morro Grande FM, agora 2:12. Boa tarde.
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15: Pelo rádio, pela internet, em casa, no casa. No trabalho também por aí, né?

0: curtindo a gente. É só carinho que a gente quer. Um abraço super especial. Energia positiva para você aqui no nosso Top Play. Quem canta Ariana Grande com Justin Bieber.
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0: Skank, algo parecido, Luan Santana, Asas, também tivemos aí no Top Play, Meilin, você e Ariana Grande, com Justin Bieber, cantou pra gente Stuck With, aqui no nosso Top Play, que volta já.
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2: Porro Grande FM, 2h26, na melhor.
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0: Segunda edição do Baú, pintando por aqui, tema do filme Top Gun, Ases Indomáveis, Berlim.

papai, tô falando com você. João Luiz e Josué, boa tarde, vocês aí da Espaço Cabarão, rapaz. Aí na rua Moura Monteiro, 251, oficina dos caras, rapaz. Ô, dona Aparecida Paixão. Dona Aparecida Paixão, esse dia botou a família toda pra ganhar prêmio, rapaz. É, tô falando e todo mundo ganhou. Prêmio não, o ingresso pra ir no circo. Acho que foi, o circo só na sexta-feira foi a família dela toda. Ei, minha querida, boa tarde pra você. Um abraço, viu? Que Deus abençoe sempre com muita paz, saúde e muita alegria. 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Chega pra cá, Maiara e Maraísa, participação de Ilcinho. Libera ela, libera que nós pega, menino.

0: deixa ele em paz, vai.
1: Vai, vai, vídeo senhor explodido aqui em casa. Bom demais.
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0: Força!
1: Thierry!
2: Tá aí, menino. Thierry, hackear o Mi, participação saudosa, Marília Mendonça. 15 horas e 40 minutinhos. 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
4: DJ Ives e Barões da Pisadinha.
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Tá aí DJ Ives e Barões da Pisadinha, probleminha, rapaz. Menino, hoje tá corrido, hein? 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

Zé Felipe, só tem eu. Ê, menino, vou falar com você, viu? Amanhã tem mais sorteio, amanhã tem mais Arena Sertaneja. Obrigado pelo carinho, obrigado pela audiência. Que Deus abençoe cada lar, cada ouvinte. Tamo junto sempre, viu? Até amanhã, se Deus quiser. Tô ficando por aqui, que a vida tá corrida, menino. Mas não deixo de vir fazer esse programa maravilhoso pra você que tá aí do outro lado do rádio. Deus abençoe cada um. Chama na bota, papai. Ó, o hino nacional aí, ó. Oh.

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4: Agora 5h47 na sua rádio.

0: 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Boa tarde!
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2: Na melhor, 5:58.

0: Morro Grande FM, 18 horas. Boa noite, caros ouvintes. Momento de sintonia da fé. Em nome do Pai, do Filho e do Espírito Santo.
1: Amém.
0: O anjo do Senhor anunciou a Maria.
1: E ela concebeu do Espírito Santo.
0: Ave Maria, cheia de graça, o Senhor é convosco. Bendita sois vós entre as mulheres. Bendito é o fruto do vosso ventre, Jesus.
1: Santa Maria, Mãe de Deus, rogai por nós, pecadores, agora e na hora da nossa morte. Amém.
0: Eis aqui a serva do Senhor.
1: Faça-se em mim segundo a vossa palavra.
0: E o Verbo se fez carne.
1: E habitou entre nós.
0: Rogai por nós, Santa Mãe de Deus.
1: Para que sejamos dignos das promessas de Cristo.
0: Oremos. Infundi, Senhor, vos rogamos a vossa graça em nossos corações, para que nós, que conhecemos pela anunciação do anjo a encarnação de Jesus Cristo, vosso Filho, por sua paixão e morte na cruz, cheguemos à glória da ressurreição, pelo mesmo Cristo nosso Senhor.
1: Amém.
0: Meus caros irmãos e irmãs, neste momento de graça, de bênção, momento de oração, hora do Ângelo, por isso nós vamos estar aí rezando por todos os nossos familiares, por todos os doentes de nossa comunidade e por todas as pessoas que pediram as nossas orações, por todos os ouvintes que estão sintonizados conosco. Rezaremos por toda a nossa igreja, pelo nosso Papa Leão, pelo nosso Bispo Dom Ayrton, pelo nosso pároco, Padre Bruno, Padre Rosenberg, e não podemos esquecer de Padre Antônio, trabalhou lá na igreja São José, foi embora, mas continua no nosso coração, conhecido como Padre Nequim, Padre Rodrigo, Padre Didi, Padre Sena, Padre Luiz Faustino dos Santos, meu amigo Padre João Joaquim e Dom Maria, sua mãe, que não perde o nosso programa, está lá sempre ligado conosco. Que Deus abençoe a senhora e toda a família. Padre Dioclés, Padre Luizinho, Padre Luiz Paixão, Padre Johnny, os quatro companheiros que ordenou junto com ele lá, e todos os outros padres que já passou pela nossa cidade ou que é da nossa cidade. Vamos rezar pelo Padre Gustavo, pelo Diácono Edgar, que já está batendo a porta aí, né? A ordenação dele, presbiteral. Que Deus ponha, que o Espírito Santo ilumine, corra tudo bem, né? Se Deus quiser, mais um padre para a nossa arquidiocese. Vamos estar aí rezando também para Danilo, Vitor, para todos os seminaristas. O Diácono José Apolinário, Coroinha, Marcelo, todos os ministros, agentes pastorais e movimentos da nossa paróquia. Vamos estar aí rezando também para a Amélia, que mora aqui na Lagoa, e sua irmã e Miguel. Tudo é da minha família, tudo gente boa, né? Todos esses funcionários da GEDOL, pessoal da Vale, todos os prestadores de serviço, tanto da Vale como da nossa própria cidade. Rezaremos também para Dona Nilza, lá do Coco da Onça, e Dona Nilza aqui de Barão de Cocais, que não perde o nosso programa. Para Zequim família, Luiz Bebezão em família, Carlos Bragança Chinó, família Luiz Quaresma, família Esquarante, família Barreto, família de Melo, Magna da Liturgia, Manuel e de toda a família. É demais, Sueli, Dona Eva, Dona Eva, lá de Santa Cruz, e o Barrinha, né? Carlinhos lá de Brumal, Xixica e toda a família, e para todos os comércios que estão sempre ligados conosco. Para Mani e toda a família, Padre Magno, Íris, Predez, Aredil, Emílio, todos que trabalham aqui na rádio. Eunice, lá da comunidade João Aleme, um grande abraço aí, comunidade João Aleme. Luiz Gonzaga e família, Silvano Senda Música, mora aqui na Lagoa, Eduardo, família, Maria José Sábio, Sabina e família, Ana, as meninas trabalham lá no Tacipa, Tacipa e toda a família. Guedes, lá do Brasmolina. Rezar para ele e para toda a família. E vamos estar aí rezando também para Hélio Totó e a família de falecido Goiaba, que está sempre ligado conosco. Que Deus abençoe todo mundo. Para Niete, família, Miguel Henrique e família, lá do Serra Vila. Laci e família, Reginaldo e família, que motorista João, seu amigão meu. Por falar em motorista, você que está ligado conosco aí na autoestrada da vida, que São Cristóvão interceda. Não só por você, todos aqui você vai cruzar na autoestrada, né, companheiro? Uma boa viagem. Para Geraldo Antônio, que foi meu vizinho, Ernesto e família, Washington e família, Dona Ângela e família, José Maria do Garcia e família,

0: Orlando lá da Vila Regina, Sansão e família, Dona Irene e família, para Arlete e família, Gisele, seu filhinho Bento, para você que está grávida aí, que Nossa Senhora cubra com o seu sagrado divino manto, proteja você, seu bebê e toda a família. Família Camargo, Jorge, lá da Chácara, Rogério Eletricista e família, vamos estar rezando também para Leonel, as meninas trabalham com ele lá no resgate, né? Que Deus me abençoe aí para todo mundo. Gleice e família, e Expedito lá do Castro, que Deus abençoe eles, a toda a família. Para você que mora aí no Castro também, que Deus abençoe vocês aí. Vamos estar rezando também para Maria da Van Escolar e os outros que transportam os anjinhos de Deus aí também, né? Família Realino, Raimundo, que trabalha lá no SJ, que trabalhou lá no SJ Construção, agora está lá na Construção dos Irmãos Azevedo, né? Que Deus tenha bênção para ele, para a família e o pessoal lá trabalha com ele lá também. E para o pessoal do SJ aí também. Não podemos esquecer de Aito dos Santos também, Gesto e Família. Esse trabalha também, né? Lá nos Irmãos Azevedo Construção. Que Deus tenha bênção para todo mundo aí. Dona Efigênia, Rosa e família lá da Vila Regina, Adriano, meu afilhado, e Pedro, os outros afilhados, né? Que eu tenho muitos. Bete, família que mora aqui na Lagoa, Maristela, Willis, Zé Dias, Anildo e família, vindo lá da Fundição, Edson Amaral, e as meninas que trabalham com lá, Miguel e família, Heitor e família, Firma e Cor, Petran, Maria Eduarda e família, e vamos estar aí rezando também para turma do CDB Logística e João Américo, Dona Justina, mãe de Lara, lá do Bairro Sagrado da Família, Marcinho e Eliane, lá da LG, Maria Luísa, Maria das Graças e companheiros, Adilson e família que mora aqui na Lagoa, Savinho, irmão de Mônica e toda a família, Adriana lá da Casa Fazendeiro, Kelinha lá da Sogro, Lúcio, Abade, Mazin e toda a família, pessoal lá da oficina do Almi, que Deus abençoe vocês, o local trabalha aí também, defende todos os perigos, Vilma e Valtim, Raimundo e Darcy, lá do São José, um grande abraço aí, comunidade São José, pessoal do sindicato, Andréia, filha de Martinha, meu amigo. Deixa eu ver aqui. Andréia, filha de Martinha. Meu amigo JJC Socorro, Maria do Carmo e Orlando Marcos Ferreiro. Ô, meu amigo Orlando, um grande abraço aí. Que Deus abençoe você e toda a família. Reza para nós aí, companheiro. Restaurante Chocolate, Boa Esperança, Lucas e Danielzinho, pra Netinho, pra Titi, Tamara, Geraldo, Monlazinho, Cacau e família, Vitória e família, Dário e família, Carlinhos, Maria lá de São José, Yuri e família, Giovanni Pedreiro e família, Baiano e família, pessoal da CD Automotiva Pintura, Dona Lúcia lá da Sagrada Família, Dona Maria Braçada, Dona Talina, Cidinho de Miluco e família, Júlio César e Dona Letra, Boa Santuário, Oliveira e família, Hotel Ponto Central e Loja do Tinim, Raimundinho e família, Reinaldo Paixão, Claudio Filho de Sonoé, Júlio Muniz lá de São Bento, Edinho, família, Sebastião Monte Tala, Raimundo, Jorge Monte Melão, Jorge Barrão Vigilante, José Pretinho, família, Carlos e toda a família. Willis casado com Cida, filho do meu amigo Zé Tarciso lá da Chácara. Tarciso, um grande abraço aí. Que Deus abençoe o senhor e toda a família. Luísa e Antônio lá da Chácara 2, Sueli e Edson lá da Vila Regina, para Cidinha de Sozito, Nilson e família, Talita e família, Nilson Pena e família, Lúcio do Rosário, seu Geraldo, Edmar e família, Simone e família. Meus dois bisnetos, Arthur e Sofia. E vamos estar aí rezando também para Marconi e toda a família, para Genese e família, Josefina e família, Getúlio e família, pelas vocações sacerdotais, religiosas e leiga. E pessoal lá do hospital também, né? Rezar para todo mundo, para os médicos, enfermeiras, pessoal que trabalha em laboratório, pessoal que está internado também, né? Que Deus dê melhora para todos. Rezar para todos os enfermos, né? Vamos lá, Joaquim.
1: Com atenção toda a minha família, né? Rezo as minhas netinhas também lá, para a Laura e para a Isabel. E agradecendo a Deus, né, pela recuperação saúde da minha cunhada Sueli, que Deus continue abençoando a melhora dela. Vamos rezar também para o Alice, toda a família, para a Dinei a família, Badu e toda a família. Dona Laci, que é vizinha lá das minhas irmãs, e toda a família. Para Zacarias e a família dele, Adão José e família, Zezinho Petronilha e família, Poliana e família. Dona Eva e sua

Vicente e toda a família, Mário Pamonhada e a família de Zé Maria, todos Figueiros. E agradeço a Deus, né, pela recuperação da saúde da filha dele, Ludmira, que Deus continue a melhora dela. Mas a Panteirinho, Panteirão, que é da Lagoa, e a família. Dona Bebi, lá na Boa Esperança, a família. E a Reza Peliana também, né? Parcela e toda a família. Não pode esquecer também lá de Alisson, Malarice, Heitor. Zé de Lia, a família. Toninho Realina, a família. Duca Malaquia, a família. Maria Joana, a família. Wanda, a família. E Jesus, e toda a família. Senhorinha aqui da Lagoa e a família, Dona Antônia, irmã dela no Mirante, e a família. Dona Marinha e seu Joaquim lá no Crasto, toda a família. Lourenço e Mariana, era vizinho deles lá no Socorro, e toda a família da Geralda. Casar para Ruth e a família, João, Ronés Henrique, né, o João Parafuso, para ele, a família dele. Reza principalmente pela saúde dele também, né? Pra Dona Delsmira e a família, a Marisa Holange, está sempre sintonizada conosco. Para Vinícius, a Maria das Graças e a família, os tios de Vinícius também, Mário Mavaldi, que não perde nosso programa, e a tia Luzia. Para Santos também, Anja, né, e toda a família. Está sempre sintonizada conosco lá, a filha lá no Santo Antônio, mais a neta, o genro, toda a Ivaneta também, a família. Para Devaldo de Monte Santo também, que não perde o nosso programa. Mas lá para ele a família. Elisângela e a família. Dolores lá do Garcia e toda a família. Dona Isla, São José e família. E só o José não pode esquecer do nosso amigo Hernando, né? Hoje ele não pôde vir também não, porque hoje tem missa lá no São José, 19h30. Então, lembrando aí, hoje é dia de missa na São José, então é Hernando que organiza lá, né? Prepara o som, então ele não pôde vir. A missa é 19h30. E falando em missa, né, tem celebração também na nossa comunidade, no bairro de São João Batista. Tem também no São Miguel. Tem missa lá no, na Chácara 3 também. Lá no coisa de Santa de Virgem, comunidade de Santa de Virgem, lá na Chácara 3 também tem missa hoje, 19h30. Não está rezando também para São José, lá em São José, Lé Hernando, tem o André lá também que não perde nosso programa, Carlinho, também a família dele, e toda a família Nascimento, que é a família do meu genro. Vamos rezar também para pessoal aí do Nacional, pessoal do Progresso, Roger da Oficina de Moto. Está sempre sintonizado conosco lá, para ele, a família, para os clientes. Para Luiz Araújo, que é vizinho lá também. A gente reza também pela saúde do Luiz. Vamos rezar também para Tarreira, toda a família. Todo esse povo aí. Luizinho Petitio lembrou mal, não perde o nosso programa. Ele é da Marida Josina. São Antônio Zeardo, Capixeiroso, e a família dele. Dom Maria de Peneném e família. João e José Silva, trabalho prefeitura. Para eles e toda a família. Daurinda da Chácara e a família. Raimundo, colegão lá na Chácara também, e a família. Também não, não pode esquecer lá do Fernando, né? Toda a família do Ronaldo. Também. Com certeza já estão preparando para ir para a missa lá, mas deve estar ligado conosco lá, que Deus abençoe toda a família deles, todo esse povo aí da Chácara. Vamos rezar também para Geraldinho, Manenena na Santa Rondão Pacheco, a família Pedro, Henrique, Eni e família Laís e toda a família também. Reza para ela, Robinho, o filho, o pai, mas a mãe, os tios, né? Estão sempre sintonizados conosco. Deus abençoe a todos. Zé Niceto e a família dele, a gente manda um abraço para os netinhos já também que gostam de escutar nosso programa, as netas, os netos, né? Para Toninho e toda a família Ana Ana, Anésia e a família Arlindo e toda a família Francisco Jair, reza para Antônio Batista também, né? Toda a família, reza também especialmente pela saúde dele também. Para Jorginho e toda a família Marisa Antonina, que não perde o nosso programa, família Francisco Zé Guedes.

0: Hélio, lá também no Mausoléu. Para Totó, irmão de Frei Citadeu e família, está sempre sintonizado conosco lá. Nosso grande amigo aí, que Deus abençoe ele, a família dele. Jorge, da prefeitura e a família, que trabalha vigilante da prefeitura, Zezé, que é a Aparecida família. E nem Mausoléu também, a gente não pode esquecer, né? De toda a família dos Vilelas. E meu cunhado Chumbinho, minha cunhada Criusa. Casar para o Tarcísio, lá no Três Moinhos, e o Zé. São os cunhados de Hernando, né? São vizinhos lá. O Zé, mas o Tarcísio, irmão dele, com toda a família desse. Lá no Três Moinhos. Então, sempre sintonizado conosco lá. Dona Edna e a família, sou ali pela Santa Cruz e a família, a Jé e toda a família, São Antônio Adão, Dona Bertina. Para Juninho de Mequilha e a família, especialmente pela saúde também da esposa dele. Mas a Aparecida de Dona Lica de Oliveira e a família. Ela mais o Miguelzinho, bisneto Aparecida, está sempre sintonizado conosco lá, né? Que Deus proteja e abençoe. Ele e a família. Para Marrom e toda a família, Chiquita, irmão Dezinho e família, Cidinha, irmã de Melão e toda a família. Ela e o Jorge, eles não perdem nosso programa. Que Deus abençoe toda a família. E Luciano. Luciano é irmão de. É sobrinho do meu cunhado Gentil, lá da Loja Santa Terezinha. Está sempre sintonizado também conosco. Que Deus proteja e abençoe a família. E a reza aí também, pela recuperação da saúde também de Yuri. Reza para Nelly também, a mãe dele. Por todas as pessoas enfermas, que cuida também dos enfermos. Que Deus dá a todos saúde, paciência, amor, muita perseverança. Rezar por todos os nossos irmãos também, né? Ministro da Eucaristia aí, que foi investido aí nesse final de semana aí, né? Que o Espírito Santo fortaleça e ilumine todos eles também.
1: É isso aí. 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Momento de sintonia da fé, momento de graça, momento de bênção. Vamos ouvir aí o Evangelho de hoje.
0: O Evangelho está no. Está em Mateus, capítulo 15, versículo 21 a 28. O Senhor esteja conosco.
1: Ele está no meio de nós.
0: Proclamação do Evangelho de Jesus Cristo, segundo São Mateus.
1: Glória a vós, Senhor.
0: Naquele tempo, Jesus retirou-se para a região de Tiro e Sidom. Eis que uma mulher cananeia, vindo daquela região, pôs-se a gritar: Senhor, filho de Davi, tem piedade de mim? Minha filha está cruelmente atormentada por um demônio. Mas Jesus não lhe respondeu palavra alguma. Então seus discípulos aproximaram-se e lhe pediram: Manda embora essa mulher, pois ela vem gritando atrás de nós. Jesus respondeu: Eu fui enviado somente às ovelhas perdidas da casa de Israel. Mas a mulher, aproximando-se, prostrou-se diante de Jesus e começou a implorar: Senhor, socorre-me. Jesus lhe disse: Não fica bem tirar o pão dos filhos para jogá-lo aos cachorrinhos. A mulher insistiu: É verdade, Senhor, mas os cachorrinhos também comem as migalhas que caem da mesa de seus donos. Diante disso, Jesus lhe disse: Mulher, grande é tua fé, seja feito como tu creres. E desde aquele momento, sua filha ficou curada. Palavra da salvação.
1: Glória a vós,
0: As
1: Senhor.
0: palavras do Santo Evangelho nos purifique de nossas faltas.
1: Amém. Meus caros irmãos e irmãs, a você desejamos saúde, graça e paz. Que nessa tarde todos possamos dizer: Só tu és o meu Senhor. Fora de ti não tenho bem algum. Isso está no Salmo 16, versículo 2. O Evangelho de Mateus, capítulo 15, versículo de 21 a 28, Apresenta-nos o

encontro da mulher cananeia com Jesus, na região de Tiro e Sidônia. A mulher cananeia era uma estrangeira. Jesus foi para a região de Tiro e Sidônia, e uma mulher cananeia vinda daquela região pôs-se a gritar: Senhor, filho de Davi, tende compaixão de mim. Minha filha é atormentada por um demônio. Jesus disse-lhe: Eu fui enviado somente às ovelhas perdidas da casa de Israel. Ela continuou a implorar: Senhor, socorre-me. Ele lhes disse: Não fica bem tirar o pão dos filhos para jogá-lo aos cachorrinhos. Ela insistiu: Senhor, os cachorrinhos também comem as migalhas que caem da mesa de seus donos. Jesus reconheceu: Mulher, grande é tua fé. O Evangelho mostra a persistência da mulher cananeia, que além de ser ignorada, recebe um duro não de Jesus, dizendo-lhe que ele veio somente para a casa de Israel. Irmãos e irmãs, ela não se amedronta, ajoelha-se diante dele e chama por socorro. Sua fé e audácia derruba os muros dos preconceitos e favoritismos do grupo de Jesus. A cananeia reage humildemente quando Jesus lhe diz que não fica bem tirar o pão dos filhos para jogar aos cachorrinhos, e diz: Também os cachorrinhos comem das migalhas que caem da mesa de seus donos. Suas palavras provocaram em Jesus uma nova visão de sua missão. Ele entendeu que era enviado a todos, não somente ao povo de Israel. Jesus não podia se enclausurar dentro dos preconceitos de seu povo. Ele e os discípulos compreenderam que era enviado a todos os povos, de todos os tempos e culturas. Deus havia prometido suas bênçãos a todas as nações. Irmãos e irmãs, Jesus também reconheceu a qualidade da fé da mulher cananeia. Mulher, grande é tua fé, e curou imediatamente a sua filha. Também hoje, Deus se manifesta no grito silencioso e às vezes sufocado de inúmeras mães que assumem sozinhas os desafios de cuidar e educar seus filhos. Seus clamores nascem de um coração sofrido e da responsabilidade diante do misterioso dom da vida que geraram. É preciso ouvir o que elas têm a dizer, como Jesus ouviu a cananeia: Ó mulher, grande é a tua fé, faça-se contigo como queres, disse-lhe Jesus. Irmãos e irmãs, esse evangelho de hoje nós podemos notar que muitas vezes, principalmente nas horas difíceis, temos a impressão de que o Senhor não nos ouve e não nos quer atender. No entanto, sabemos que nos levar a recorrer a Ele já nos está dando a resposta antes ainda do nosso pedido. Sem sua ajuda prévia, não somos capazes nem de orar. Irmãos e irmãs, precisamos continuar pedindo humildemente e confiante, como mendigos de mãos estendidas. Hoje a igreja celebra a Basílica de Santa Maria Maior, que é sinal visível do Senhor no tempo e na história dos homens. Torna-se para nós um modelo de igreja, modelo de evangelho. E seguindo seu exemplo humilde e santo, devemos também guardar no coração o desejo do Senhor. O templo dedicado a Maria vem nos lembrar sua nobre missão, sendo também convite para que sejamos templo vivos do Senhor. Eu hoje eu estava refletindo sobre esse evangelho, lendo lá em casa, eu estava pensando comigo. Essa mulher cananeia fala de migalha, e nós que somos cristãos, nós recebemos Jesus presente e vivo na hóstia consagrada por inteiro. Alma,

corpo, alma, divindade do próprio nosso Senhor Jesus Cristo, presente e vivo na hóstia consagrada. Olha, se o católico apostólico romano soubesse realmente o valor extraordinário da Eucaristia, nunca abandonaria a igreja. Porque eu pergunto, o próprio Jesus deixou bem claro: eu sou o pão vivo descido do céu. Quem come da minha carne e bebe do meu sangue permanece em mim e eu nele. Olha, eu quando vejo um presbítero, um padre consagrando, eu louvo e agradeço a Deus dessa tão grande dádiva oferecida a cada um de nós. Eu fico assim: meu Deus, como o Senhor nos ama, como o Senhor nos quer bem. Porque presta atenção que eu vou falar, não esquece isso nunca na sua vida. Assim como o nosso corpo precisa do arroz, do feijão, da carne, da verdura, seja lá o que a gente come, para manter o corpo estável, sadio, nosso espírito também precisa, né, de alimento. Por isso que existe o pão da palavra, a mesa da palavra, que a gente alimenta. Depois vem a mesa da Eucaristia. Ah, aquele momento da consagração é lindo demais. Por isso que a gente não deve ficar olhando celular, não deve olhar pelos lados, ter maior atenção em cada palavra que o sacerdote diz naquele momento, porque é um momento de mistério, de graça, de bênção. E mistério não se explica, se vive. Nós temos que botar isso na cabeça, né? Para poder amadurecer na fé. É, porque presta atenção, pode juntar todo o ouro, toda a prata, todo o diamante, toda a riqueza do mundo inteiro, nada se compara à Eucaristia. O próprio Jesus presente e vivo na hóstia consagrada. Aí é um momento grandioso demais. Aí eu fico pensando comigo: meu Deus, aumenta a nossa fé para que nós possamos cada vez mais amadurecer e aprender mais com as palavras da Escritura Sagrada, dos Evangelhos que nos alimenta. Hoje eu fico pensando nessa mãe desesperada porque a filha estava com o demônio. Eu fico pensando: meu Deus, o que que uma mãe não é capaz por conta do filho? Uma mãe é para sem filhos, sem filhos não é para uma mãe. Você que está aí ouvindo o Evangelho, eu louvo e agradeço a Deus pelo seu sim. Quando você ficou grávida, é como o sim de Maria. Cada mãe tem um pedacinho de Maria, porque é cooperadora para poder gerar vida, fazer germinar aquilo que é bom, aquilo que traz esperança, aquilo que traz salvação. Porque, olha, eu acho tão bonito quando uma criança está no colo da mãe, deitada. A criança costuma até babar, abre os braços, chega até babar, porque como diz outro, se entrega de, né, nos braços da mãe, porque confia que a mãe está ali protegendo, guardando ela. Olha que bonito. E a criança é inocente, é pura, né? Ela não sabe fingir. Ah, é bonito demais. É bonito demais. Aí eu fico assim: oh meu Deus, quanta graça, quanta bênção. E olha, desde o ventre da nossa mãe até no dia de hoje, eu, mas Joaquim já fez 66. Eu fico pensando, nós é fusquinha 66, né? Nós estamos meio passado, mas nós ainda tá acelerando ainda, tá bom, né? Mas eu fico pensando assim, eu e Joaquim, quando nós estávamos no ventre da nossa mãe, o nosso coração e o pulmão já começavam, como diz o outro, a funcionar. Eu fico imaginando quantas vezes que a mãe Joaquim colocou a mãozinha na barriga, sentindo Joaquim mexer na barriga dela. Eu também, né? Até no dia de hoje, presta atenção no que eu estou falando, tá, gente? Presta atenção. Até hoje, é 24 horas. Agora você vê que máquina tão importante que são os nossos corpos, né? Por isso que eu falo, eu fico triste quando uma pessoa chega a falar que não vale nada, que eu sou isso, sou aquilo, joga lá para baixo. Peraí, ô meu filho, só de você estar vivo, respirando, louva e agradeça a Deus. Quantas pessoas gostariam de estar no seu lugar e não conseguiu nem nascer? É, a gente muitas vezes é ingrato, reclama demais e agradece pouco. É, reclama demais e agradece pouco. Mesmo nos momentos difíceis, a gente tem que louvar e agradecer a Deus. Senhor, não me deixe sozinho. Ele é o bom pastor.

né? Ele cuida das ovelhas, principalmente a ovelha ferida, perdida, né? E cada um de nós, como precisamos, né, do pastor. Eu muitas vezes fico assim, oh, meu Deus, como é gostoso sentir o cheiro do pastor. Aí você fala, como é que é, seu João? É, sentir o cheiro do pastor.

0: tá ali pertinho, sentindo o cheiro de cada ovelha também. Por isso que eu falo. Se a pessoa soubesse o que é entrar na fila para comungar, vivia louvando, agradecendo a Deus, viu? Dessa grande dádiva, já vinda do céu, para poder nos alimentar, nos fortalecer. Jesus prometeu que nunca nos iria deixar nós sozinhos. E eu acredito nas palavras dele, e aí só não acreditar. Porque no Evangelho de João ele deixa bem claro: eu sou o caminho, a verdade e a vida. Ninguém vai ao Pai senão por mim. Olha que bonito. Então, meus caros irmãos e irmãs, ele é a única ponte que liga a humanidade a Deus nosso Pai. Você que está aí ouvindo o programa, não se esqueça, principalmente na hora da Santa Missa, na celebração nas comunidades, valorize mais Jesus presente e vivo na hóstia consagrada. Viu? Não importa se é o Papa, o Bispo, o Padre, ministro, um leigo, o importante é Jesus presente e vivo na hóstia consagrada. Tanto lá no fim do mundo, como lá na Basílica, ou em Roma, qualquer lugar, o Cristo é o mesmo. Tanto é que não muda, né? As palavras da consagração na Igreja Católica Apostólica Romana, todos os padres, né? Esse momento é solene. Por que eu falo em mudar? Mudar porque é o seguinte, presta atenção no que eu estou falando. A liturgia diária, ela funciona muito bem dentro da Igreja Católica Apostólica Romana. O Evangelho é o mesmo. Só que tem o seguinte: a igreja em si, o Papa, os bispos, autoriza os padres, os presbíteros, o lugar quando é festa, né, Joaquim? Quando é festa, eu autorizo o padre mudar até as leituras. Então é de acordo com cada local, né? Mas no dia a dia, no arroz com feijão, é a mesma coisa, tá? Ah, isso é bonito demais, né? Isso é bonito demais. Aí eu fico assim, meu Deus, como é lindo. A gente mesmo que esteja uma celebração com o ministro, né, da palavra, nas comunidades, olha, você vê que bonito. Lá o padre, estiver celebrando em outro lugar, está celebrando o mesmo evangelho, né? As leituras são a mesma, o salmo é o mesmo. Ah, isso é bonito demais. É uma oportunidade que Deus está dando para alimentar as ovelhas. Agora, bobo de quem não vai, né? Está perdendo. Porque quanto mais a gente participar, mais a gente se fortalece. E eu falo aqui para todos ouvir, eu mais Joaquim também que está aqui. Qual de nós que não precisamos da graça e a bênção de Deus? Qual de nós que não precisamos de alimentar de Jesus presente e vivo na hóstia consagrada? Esse mundo do jeito que está, ai, ai, ai, né? É para quem sabe ler, um pingo é letra, né? Então, meus caros irmãos e irmãs, eu vou fechar e pedir ao próprio nosso Senhor Jesus Cristo, assim como os discípulos pediram ele: Senhor, aumenta a nossa fé. Pedir para aumentar a minha fé, de Joaquim, de você que está aí do outro lado também, ouvindo o programa. Louvado seja nosso Senhor Jesus Cristo.
1: Para sempre seja louvado.
0: Ó doce coração de Maria.
1: Seja a nossa salvação.
0: Vamos lá, Joaquim.
1: 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Vamos colocar a música. Repetindo aí a coisa, já falei de hoje, celebração de hoje, né, na comunidade São João Batista, e missa na paróquia São José, e missa também lá na Chácara 3, na comunidade Santa de Virgem. Tem missa. Agora amanhã também, às 15 horas, tem celebração lá na capela do hospital. Capela Nossa Senhora de Fátima é lá do hospital. Às 15 horas tem celebração lá. E 19h30 tem a missa da Misericórdia no Santuário São João Batista. Agora é importante que sexta-feira, ó, 7 horas da manhã tem missa na matriz de São José. 15 horas tem missa na igreja de Santana, lá em Cocais. E 18h30, adoração do Santíssimo no Santuário São João Batista. E 19h30 tem a missa também no Santuário São João Batista. E uma coisa importante, que vai ter a início da novena também na sexta-feira, lá no Capim Cheiroso, novena de Nossa Senhora Mãe Augusta do Socorro.
0: É isso aí.
1: Então, 19h30 também, lá no andaime, lá no
0: Capim Cheiroso.
1: Capim Cheiroso. Na sexta-feira.
0: Sexta-feira.
1: Né? A coisa do sábado a gente deixa para falar na sexta-feira.
0: Não reza quem não quer, né, Joaquim?
1: Não reza quem não quer.
0: Ai, ai, meu. É quando diz os padres, faz a parte deles. Agora, nós que é leigo, nós temos que correr. É nós que precisamos, né? Então, olha.

0: Por isso que eu falo. Presta atenção que eu vou falar, gente. Mais vale uma missa em vida do que mil depois de morto. Falecido Monsenhor, você falava só. Não contraria o defunto, não. Tem gente que não ia à missa de jeito nenhum. Quando morria, mandava, danava mandar celebrar a missa pro defunto. Aí não adianta. É como diz o outro, ele tem que fazer enquanto está vivo. Adianta sim, quando ele falece e tudo, aí reza para a família e tudo, né? Aí tá tudo bem, aí a missa, né, vale. Mas se a pessoa não gostava, realmente eu sou de acordo com ele. É contrariar o defunto, como diz o outro. Se você não gostava de rezar, para que ficar rezando depois de morrer, né?
1: Antes de colocar a música, como ontem foi dia dos padres, né, dia de São João Maria Vianney e dia também dos padres.
0: Ah, é?
1: E João falou aí muito sobre a Eucaristia, e é graças a eles que nós recebemos a Eucaristia, porque é através deles, da consagração ali, que acontece a transubstanciação.
0: Pois é. E né? Sem eles não tem jeito não,
1: e
0: né, Joaquim?
1: O pão é transformado no corpo de Cristo e o vinho no sangue.
0: É isso aí.
1: Transubstanciação que acontece ali na missa. Isso. Então vamos aí uma mensagem pedindo a Deus também, né, que isso, essa mensagem serve para a gente pensar, refletir e que Deus nos fortaleça cada um de nós, que na hora que a gente tiver de reclamar dos padres, tiver de criticar, a gente pegar e rezar por eles e procurar ajudar eles.
0: É ajudar, não atrapalhar.
1: É atrapalhar. Vamos lá. Coitado do padre. Se o padre fala mais de 10 minutos na homilia, é chato. Se o padre fala pouco, falta-lhe ciência e cultura. Se fala alto, grita muito. Se fala baixo, não se ouve nada e o som da igreja não presta. Se atende as pessoas com calma, esquece-se de quem espera. Se é breve, não liga nada aos problemas do seu povo. Se começa a missa na hora, obriga toda a gente a correr. Se não começa, nunca tem horário. Se é jovem, não tem nenhuma experiência. Se é velho, já se devia ter aposentado. Se fala de pecado e confissão, é um antiquado. Se não fala, é um padre moderno, sem fé e sem doutrina. Se exige preparação para... Isso mesmo. Se não fala, é um padre moderno, sem fé e sem doutrina. Se exige preparação para o sacramento, devia ser mais compreensível. Se não exige, é um deixa andar, que não se preocupa com a formação. Se usa batina, ainda está no Concílio de Trento. Se não usa, tem medo de aparecer como padre. Se usa renda, é metido e quer aparecer. Se usa uma túnica simples é desleixado e não quer o melhor para Deus. Se pede para tocar o sino aos domingos, atrapalha o descanso de toda a gente. Se não pede, acabou com um costume tão bonito. Se compra coisas para a paróquia, não tem mais onde gastar o dinheiro do povo. Se não compra e nem reforma nada, é um preguiçoso e deixa acabar tudo. Se muda alguma coisa na paróquia, não respeita o passo do povo. Se não muda, é uma toa. Se anda com homens, deve ser homossexual. Se anda com mulheres, deve ser um safado. Se anda com crianças e adolescentes, deve ser um pedófilo. Se não lhe dá atenção, é amargurado e detesta os nossos filhos. Se anda sozinho, é fechado. Se ri, é um palhaço. Não tem seriedade. Se não ri, é carrancudo e está de mal com a vida. Se é transferido, foi pena, era bom trabalhador. Se vem um substituto, agora sim, o que se foi embora não fez nada. Se morre, era o melhor padre do mundo. Um mês após o seu falecimento,

0: Que falta nos faz esse padre? Era um santo. KKKK, autor desconhecido.
1: Ô, Joaquim, todo jeito ataca a cobra.
0: Nada tá bom,
1: coitado. Todo jeito ataca a taúde. O povo é aqui.
0: Nada hora, tá bom.
1: Tem hora que eu fico pensando, nem Jesus Cristo conseguiu virar a cabeça do povo. E o povo é isso aí.
0: Tudo tá ruim,
1: né? É, tudo tá ruim, nada tá bom. Agora eu pergunto. Eu prefiro mil vezes ter um padre para ser joar, para ser o jeito que for, mas pelo menos é presbítero, é padre, eu respeito ele. Porque, olha, para tornar-se presbítero tem que estudar no mínimo de 9 a 10 anos. E, olha, largar a família, largar tudo para colocar a serviço do povo, a serviço nosso. Agora eu pergunto, olha, a responsabilidade de nós leigos valorizar aquilo que vem de Deus. Porque é escolhido por Deus, não é um ser qualquer não, né? Padre não é um ser qualquer não, então cuidado, cuidado com a língua. Eu já cansei de falar, aí uma Joaquim aqui na rádio, que a língua é o chicó do corpo. A palavra, enquanto ela não sai, você domina ela, mas depois que saiu, acabou, companheiro. Você não vai agarrar ela no ar e falar que volta aqui, não. E olha, a gente tem que tomar muito cuidado, porque é do coração que brota o sentimento, brota a vida, brota amor, brota tudo que é aquilo que é bom. Fazer fofoca, falar do mal, principalmente dos padres, padre e mãe, cuidado, hein? Cuidado, cuidado, cuidado. É o conselho que eu posso dar. Se você não tem nada que falar, fica com a boca calada. E não dá corda para quem gosta de fofoca, não. Sai fora. É como diz o outro, Deus ouve tudo, sabe tudo e conhece tudo. Então, para você não ter os respingos, né? Como diz o outro, não cooperar com uma coisa ruim, se afasta dessas pessoas que gostam de ficar tititi, né? Isso não é agradável às olhos de Deus, não. E o demônio fica doido para poder tentar derrubar aquilo que é de Deus, né? É a igreja e a família. Então, nós temos que tomar muito cuidado. Morro Grande FM, 18 horas e 42 minutos. Joaquim, daqui a pouquinho já vai passar uma mensagem aí. O que você vai passar agora, Joaquim?
0: Bom, vou passar a música, mas é, falando aí, nem que você está falando aí, tem, eles vão ter muito cuidado, porque as pessoas, a gente vê na Bíblia, as pessoas que... O padre é uma pessoa ungida.
1: É, ué.
0: E a gente vê que aqueles que... Coisa com as pessoas ungidas, aqueles escolhidos de Deus, se deram muito mal na vida.
1: É, ué.
0: Tiveram um fim trágico. A gente vê que Davi, Saul querendo matar ele, perseguir nele. Davi escondido, com medo dele. Saul foi lá fazer a necessidade dele lá. Ele foi lá, cortou um pedaço do manto dele. Para mostrar para ele que estava nas mãos dele, se ele quiser matar ele, ele falou, mas Deus que me livre levantar a mão contra uma pessoa
1: ungida, né? Ungido de Deus, é, então, mas fica cuidado.
0: Coisa muito.
1: É, então.
0: E a gente tem que ter cuidado também para não ficar perseguindo os outros, falando mal de padre, falando mal de Cristo. Tem gente que tem um prazer, né?
1: É.
0: A gente vê que quando São Paulo perseguia a igreja, antes da conversão dele, Jesus, quando apareceu pelo caminho da Damasco, Jesus me perguntou assim, por que que você persegue os cristãos? Por que você persegue,
1: porque me persegue
0: o meu povo? É. Jesus perguntou para ele assim, por que que você me persegue? Ele falou, quem é tu? Ele falou, eu sou aquele que você anda perseguindo. Quer dizer, mostrando aí que quando você persegue umas pessoas de Deus, você está perseguindo o próprio Jesus Cristo.
1: É isso aí.
0: Então, pô, essa busca aí, né, para todos os ouvintes sintonizados conosco, principalmente as pessoas enfermas, que as cuidam também dos enfermos, mas todos nós precisamos de cura física, espiritual e mental.
1: É isso aí.

0: É isso aí, né? Cura, Senhor, onde dói. Como a gente passa muitas vezes certas dores. Não estou falando só a dor no corpo, não, no coração, viu? As tribulações, sofrimento na família, na igreja. É, até na igreja. Porque quando a gente recebe cacetada, a gente sendo inocente, dói no coração, viu? Vamos lá, Joaquim.
1: Vamos à história aí, né? O rei rico, mas santo. Era uma vez um jovem rei de nome Oswaldo. Com 20 anos já era um herói, vencedor de muitas batalhas. Bonito e forte, fazia balançar o coração de muitas jovens. Mas aquela de quem mais gostava parecia uma conquista difícil. Bem mais difícil do que todas as batalhas que já conquistara. O grande obstáculo não era a moça, que também gostava dele, mas o pai, ciumento e terrível, só entregaria sua filha a quem conseguisse colocar o anel de noivada em seu dedo. Mas como fazê-lo se era vigiada dia e noite pelo pai? E como arriscar sem uma certeza se o pai matava todos que malogravam no seu intento? Oswaldo fez suas preces e confiou em Deus, confiando em Deus e no seu amor criativo. Mandou que um corvo fosse seu mensageiro. O corvo partiu em sua roupagem preta, levando o anel. Por incrível que pareça, o anel foi parar no dedo da donzela. Foi assim que Oswaldo se casou.

0: deixando de lado a lenda. Oswaldo ficou santo porque soube ser um bom rei. Ficou santo porque se interessou pelo seu povo, chamando missionários que viessem mostrar o caminho do bem. Ficou santo porque, embora sendo muito rico, era o pai dos pobres e desamparados. Contam até que um dia não se contentou em dar aos pobres toda a comida de sua mesa. Mandou quebrar as travessas de prata e distribuir os pedaços entre os pobres. Palavra de Deus. Depois de lavar os pés e tomar suas vestes, Jesus sentou-se novamente à mesa e perguntou-lhes: sabeis o que acabo de fazer? Vós me chamais Mestre Senhor, e dizei bem, porque eu sou. Logo, se eu, vosso Senhor e Mestre, vos lavei os pés, também vós deveis lavar os pés uns dos outros. Dei-vos o exemplo, para que, como eu fiz, assim façais vós também. Está em João 13, 12 a 15. Palavra para a vida. O amor é forte como a morte. Ele abre caminho onde não há. Santo Oswaldo, rei, século 17.
1: É isso aí, né? Jovem, né, Joaquim? Como diz o outro, pegou com Deus. Está lembrando de Salomão, né? Jovem também, para guiar um povo tão grande, mas tinha a bênção de Deus, tem tudo, né? E por falar em bênção de Deus, para viver, realmente aumentar a nossa fé, presta atenção. Joaquim vai preparar uma mensagem ali para meditação da noite. Agora, presta atenção aqui, olha. Mas o justo viverá da fé. Está em Romanos capítulo 1, versículo 17. Viver pela fé. O que é fé? Fé é acreditar nas coisas que não se vê, e a recompensa é ver as coisas em que acreditamos. Um exemplo prático da fé no nosso dia a dia é a certeza do agricultor na colheita quando está lançando a semente na terra. Fé é desafiar as circunstâncias ao nosso redor e acreditar nas promessas de Deus, nos seres em sua palavra. Constantemente somos desafiados a crer. Abraão já era velho e sua esposa também idosa, quando Deus prometeu que ele seria pai de uma grande nação. O detalhe é que Abraão não tinha filhos até aquela idade, mas como para Deus nada é impossível, Sara se tornou mãe com 99 anos. Deus assegurou a Josué que ele e o povo de Israel derrubariam as muralhas de Jericó sem armas, apenas cumprindo as ordens de Deus e gritando. E não é que conseguiram? Pela fé, Elias orou e Deus respondeu como fogo do céu e queimou o sacrifício que estava sobre o altar no Monte Carmelo. Nos dias de hoje não é diferente. Deus opera de diversas maneiras, atendendo nossas orações, promovendo nossas necessidades e realizando verdadeiros milagres para todos que creem na palavra dele. Você crê? Tá aí, né? Meditar, essa mensagem bonita, né? Pra gente meditar, né? É isso aí.
0: Vamos já de uma vez para a meditação da noite, né? Maldição ou bênção? À primeira vista, a doença e o sofrimento só podem ser maldição. E se a pessoa não tiver uma percepção profunda dos fatos, culpará a Deus e verá no sofrimento ou na doença apenas desgraça, nada mais. Às vezes, porém, a bênção pode vir na contramão, como algo que se choca contra nós. Zezinho conta a história de um senhor na fila de transplante.

0: fígado, ele confessava ter certos momentos de dúvida: continuar esperando ou desistir. E o motivo não era a demora de um doador. A doença transformara de tal modo sua vida a ponto de ter vontade de continuar com a doença. O sofrimento havia transfigurado sua existência. Os limites físicos, a proximidade do fim e outros fatores o transformaram em um novo ser, capaz de amar as pequenas coisas. A bênção viera na contramão, visto que não escolhemos os imprevistos da vida, é sabedoria fazer dos reveses oportunidade para viver com sentido.
1: É isso aí, né? Porque a gente não deve se desesperar. Porque muitas vezes a pessoa pensa assim: oh, meu Deus, eu rezo tanto, por que que aparece tanta assombração, tanta coisa na minha vida, na minha família? Olha, não se esqueça, viu? Quanto mais a gente reza, mais assombração aparece. É verdade. Muitas vezes aparece tribulação para colocar a gente à prova, para ver se a gente tem fé. É nessa hora que você tem que rezar mesmo. Não pode desistir, não. Tem que ter esperança, fé, acreditar que está com Cristo e em Cristo. Principalmente na hora da comunhão, na hora da Santa Missa, celebração na comunidade, na hora que você está sentindo realmente que Deus está ali presente com você. Ah, isso é maravilhoso, viu? Aí a gente vê que fala assim: não estou sozinho, não. Estou sofrendo, mas Deus está vendo. E Ele, eu tenho certeza que Ele vai me ajudar. Ah, então a gente vai com essa esperança até no último suspiro. Aconteça o que acontecer, né? Porque eu pergunto para você, presta atenção. Você vai entender aonde eu quero chegar. Jesus, quando estava despachando a multidão lá que tinha multiplicado os pães, né, Joaquim? Mandou os discípulos para o alto mar e foi tempestade. O mar estava em tempo de fundar o barco lá. E Jesus foi andando ainda sobre as águas. Ah, os homens ficou doido. Falou: Nossa Senhora, o texto está que está e ainda vem sobração, como dizia, vem fantasma. Aí pra... Jesus falou: Sou eu. Né, coragem. É isso aí, ó. Né? Se você está passando momentos difíceis, Jesus hoje está falando para mim, para você, né? Coragem, né? Tenha fé. Vai, né? Como diz o outro, Pedro, quando começou a afundar, ele falou: Senhor, se é tu, manda eu ir aí para encontrar com o senhor. Ele falou: Pode vir. Ele começou a afundar, que o tempo, os ventos eram contrários, né? Ele ficou com medo. O medo atrapalha muito, viu, gente? Mas é como diz o outro, que começou a afundar, Jesus deu ele a mão e falou assim: Homem de pouca fé. Jesus estava, né, feito tantos milagres já junto com eles e tudo, andando com eles, né? E eles ainda duvidando, Jesus chamou a taca, como diz o outro, né? É isso aí. Muitas vezes, a palavra de Deus puxa a nossa orelha, viu? Carapuço vai até lá no pé, como diz o outro, né? Que nós somos pecadores, nós temos nossas falhas. Ah, mas eu louvo muito e agradeço a Deus, porque Jesus, que é o bom pastor, Ele não gosta de nossos pecados. Presta atenção no que eu estou falando, não esquece isso nunca. Jesus não gosta de nossos pecados, mas ama nós que somos pecadores. E quem ama, perdoa. Quem ama, dá conselho. Quem ama, mostra o caminho certo. Agora, obrigar, jamais vai obrigar, né? Ele não vai agarrar ninguém pela gravata e falar: Vem cá que você é meu filho ou minha filha, não. Nós é que tem que cair a ficha. Tá certo, tá certo. Tá errado, tá errado. Para Deus não existe meio termo, não, viu? A gente tem que aprender isso. Tem gente que fica igual, por exemplo, folha de bananeira, né? Cada hora tá tocando para um lado. Então a gente tem que tomar muito cuidado. E tem que ser sincero, principalmente com as coisas de Deus, né? E aí a gente recebe graça, bênção, proteção. Porque estando perto do pastor, pode ter certeza que você vai ter a proteção dele todo momento da sua vida. Agora, se você cai na capoeira, companheiro, aí, como diz o outro, aí eu não posso fazer nada, né? Porque na hora que começar os carrapatos, o lobo, as tribulações, cada pecado tem seu preço. Então, nós temos que tomar muito cuidado. Cada pecado tem o seu preço. Então, nós temos que fugir daquilo que não convém ao cristão, né? E não abraçar as coisas do mundo achando que, como diz, ah, não tem problema, não, Deus perdoa. Não é por aí, não, viu? Deus perdoa. Perdoa sempre, mas cuidado. Não abusa da bondade, da misericórdia dele, não, porque tem o outro lado da moeda também, né? Depois, a hora, como diz o outro, for pro outro lado, não adianta gritar ai, ai, não. Né? Então, cada um de nós deve fazer nossa parte. Ser sal da terra, luz do mundo, fermento na massa. no olhar, no falar.

Ah, e no proceder, Deus gosta da pessoa que é verdadeira, que não mente, foge das ocasiões do pecado. Aí sim você vai ter a paz interior para vencer as batalhas do dia a dia. Morro Grande FM, que pena que nosso programa está aí no final, 19 horas e 1 minuto, né? Eu, Major Joaquim, fecho o programa nesse momento. Mas a gente agradece a Deus nesse momento tão grandioso na nossa vida, hora do Ângelo. Eu fico assim, oh meu Deus, louvado seja Deus, viu? É um momento sagrado, um momento de bênção. O dia que o Major Joaquim não vem aqui na rádio, que não faz o programa, é porque houve coisa séria. Mas quando eu não posso, Joaquim vem. Quando o Joaquim não pode, eu venho, né, Joaquim? Mas só quando dá muita zebra mesmo, que não tem como, aí não tem como, né? A gente não tem como fazer o programa. Mas a gente louva e agradece a Deus também de você estar aí do outro lado ouvindo o nosso programa. Que Deus abençoe você, a família, cada um de nós, para que nós sejamos sempre filhos e filhas desse Deus bendito. Boa noite para todos.

0: Manu Botidão, Simone Mendes daqui pra frente, Maiara e Maraíza vai lá, Gustavo Lima aqui no Paradão também, com a música à noite, e a belíssima Ana Castela com seu cabelão e seu chapéu e bota, minha herança aqui no nosso Paradão.
1: 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Como você limpa o seu quintal? Como você descarta seu lixo? Seria loucura queimar o meio onde vive? Então por que queimar o de todos? Queimar é crime. A punição é rigorosa. E a fiscalização está fechando o cerco contra os infratores.
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3: 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Boa noite.
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0: Olha, gente, de volta por aqui, agradecendo o carinho da sua audiência, a você que nos prestigia com seu radinho, conectado aqui na nossa rádio, curtindo o nosso programa Paradão. Deus te abençoe, tá também no aplicativo aí, no celular, tá curtindo a gente. Aquele abraço do Gleiton Júnior. Agora tem Daniel, vai cantar pra gente.
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0: Lady e Júnior, agarra, agarra. João Neto Federico cantou pra gente. Quieta sair, Guilherme Gustavo, mulher de amigo meu. Olha o dirigindo aí, fica nervoso não, sou. E Daniel, difícil não falar de amor aqui no nosso Paradão.
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1: 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Boa noite.
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3: Eu sou o Cleiton Júnior. Diariamente eu tô por aqui com muito carinho, muita satisfação, fazendo o que eu gosto. Quer tocar moda boa sertaneja pra vocês e que eu gosto de ouvir também, né? É um pedaço que a gente tem que a gente passa pra vocês aí que tá do outro lado curtindo o nosso Paradão Sertanejo. Agora tem Leonardo pra participação do Zeca Pagodinho.
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0: Luiz Matias e Luciana Garragarra, Safê da Cor do Virão. Também tivemos aí Luan e Leomar, Tão Morrendo de Saudade. E Leandro Leonardo com Zeca Pagodinho, De Latinha na Mão. É o Zeca, né? Só pode ser o Zeca. Tem uma cervejinha, né? A gente volta já já.
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2: O mundo hoje funciona assim. 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

0: 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E para que o mundo não pare, precisamos consumir com responsabilidade. 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
4: 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Agora 7h46.
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6: Esse é o Paradão, agradecendo o carinho que você tem com a gente, você que está em casa, na sua casa, nos prestigiando, abrindo as portas para o nosso programa Paradão. Que Deus te abençoe, energia positiva, sempre obrigado pelo seu carinho. Quem canta agora é Pedro e Thiago.
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0: aqui no Paradão, Alan Rodrigues e Fernando, te cuida. René e Ronaldo cantou pra nós. Curazói, o João Bosco de Nisso também. Não é mais como antes. Fabrício, Alcimar, Amor Sem Fim. E abrindo esse bloco do Paradão, sou de Pedro e Thiago. Tchau e benção. E de volta daqui a pouquinho.
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0: Estamos quase o finalzinho da porteira. Obrigado, você aí, você tá bem? Você tá bem com seu amor aí, meu filho? Minha filha, pois é, o importante é, como se diz, se juntou é pra fazer união. Briga não, vai ter uma desavença, mas dá a volta por cima, né? A vida sempre foi assim. Felicidade aí pra vocês, tá bom? Agora tem Henrique e Juliano.
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0: Matheus e Cauã, Cronômetro, Lauana Prado, Me Leva Pra Casa, Escrito nas Estrelas. Também tivemos Guilherme Benuto, Chorosa, e Henrique Juliano, Romântico. Ficando por aqui mais uma edição do nosso Paradão Sertanejo. Tô de volta com você, enquanto marcado, firme, forte, com certeza, nesse mesmo horário, nessa mesma sintonia. Um abraço super carinhoso do Cleiton Júnior e até lá.
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5: Morro Grande FM, agora 8:17. Boa noite.

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0: Frederico!
1: Segura que é hit! Diego e Vitor Hugo!
2: Obrigado, menino.
0: Mas eu quero agradecer vocês por aceitar o convite e participar do quinto DVD do Diego Vitor Hugo. Do Neto Frederico, a gente também tem história,
3: rapaz, né? Rapaz, a gente é fã demais.
0: Igual a gente falou pra Guilherme Santiago, é a
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1: O Grande FM, 8h45, boa noite.
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0: 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Agora 8h53.
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1: Está no ar a Voz do Brasil. As notícias do governo federal que movimentaram o país no dia de hoje.
2: Olá, boa noite.
3: Boa noite para você que nos acompanha em todo o país.
2: Quarta-feira, 5 de agosto de 2026.
3: Vamos ao destaque do dia.
2: Lei consolida regras para o transporte rodoviário de cargas no país.
3: E estabelece o pagamento do piso mínimo do frete a motoristas. Gabriela Noronha.
4: A lei estabelece prazo de até 30 dias úteis para o pagamento do frete. Também estão previstas punições mais duras para empresas que contratarem fretes abaixo do piso mínimo.
2: Educação.
3: Desempenho de mais de 30 milhões de estudantes brasileiros passa por avaliação.
2: Divulgados os dados do Índice de Desenvolvimento da Educação Básica. Jéssica Gonçalves.
5: O IDEB permite acompanhar o desenvolvimento da educação básica brasileira. Os dados indicam a evolução da aprendizagem e a estrutura da rede de ensino.
3: E professores podem participar do Banco de Avaliadores do Programa Nacional do Livro e do Material Didático.
2: Eles vão ajudar a escolher as obras que irão para as salas de aula da Rede Pública de Ensino. Luciana Colares de Holanda.
6: Hoje são cerca de 20 mil profissionais cadastrados e os avaliadores são capacitados para atuar na avaliação das obras.
3: Hoje, na apresentação da Voz do Brasil, Mariana Jungmann e Luciano Seixas.
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3: Agora é lei. Estão em vigor novas regras para o frete dos caminhoneiros.
2: A lei trata do pagamento mínimo pelo transporte e medidas de fiscalização e punição em caso de não cumprimento.
4: A nova lei consolida regras para o transporte rodoviário de cargas no país e estabelece o pagamento do piso mínimo do frete a motoristas, com metodologia de cálculo pela Agência Nacional de Transportes Terrestres, a ANTT. Guilherme Boulos, ministro da Secretaria-Geral da Presidência, falou sobre a medida.
7: O piso do frete é o valor mínimo que um caminhoneiro, sobretudo um caminhoneiro autônomo, que trabalha para levar mercadorias e abastecer o povo brasileiro nos quatro cantos, é um valor mínimo que ele tem que receber por frete, por viagem que ele faz, por entrega que ele faz.
4: A lei estabelece ainda prazo de até 30 dias úteis para o pagamento do frete, além da atualização da tabela a cada 6 meses. Também estão previstas punições mais duras para empresas que contratarem fretes abaixo do piso mínimo, com multas que podem chegar a R$1 milhão. E para que seja cumprido o piso, o texto determina a obrigatoriedade da apresentação do Código Identificador da Operação de Transporte, CIOT, antes do caminhão iniciar a viagem, o que também impacta na fiscalização, como explica o ministro dos Transportes, George Santoro.
8: O CIOT também é um mecanismo de combate ao comércio ilegal de mercadorias, ao comércio feito sem nota fiscal. Ele vincula todo o transporte de mercadorias aos documentos eletrônicos fiscais.
4: Originalmente publicado como medida provisória, o texto passou por uma série de mudanças no Congresso Nacional, sendo aprovado no Senado em julho deste ano. Com a sanção, o texto vira uma regra permanente. Reportagem Gabriela Noronha.
3: O desempenho de mais de 30 milhões de estudantes brasileiros passou por uma nova avaliação de aprendizagem.
2: Foram divulgados hoje os dados mais recentes do IDEB, o Índice de Desenvolvimento da Educação Básica, e também as médias em português e matemática do SAEB, o Sistema de Avaliação da Educação Básica.
3: Os índices consideram os anos iniciais e finais do ensino fundamental e também do ensino médio na rede pública e privada.
2: O resultado foi anunciado pelo Ministério da Educação. Confira os detalhes na reportagem de Jéssica Gonçalves.
5: Para calcular o IDEB, que é o Índice de Desenvolvimento da Educação Básica, o MEC utiliza as taxas de aprovação coletadas pelo Censo Escolar, junto com o desempenho dos estudantes em língua portuguesa e matemática no SAEB, o Sistema de Avaliação da Educação Básica. O IDEB permite acompanhar o desenvolvimento da educação básica brasileira. O cálculo é feito por meio de uma escala que vai de 0 a 10. O índice dos anos iniciais do ensino fundamental passou de 6 em 2023 para 6,3 em 2024.